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1: O percentual de etanol na gasolina será elevado de 30 para 32%.
0: A medida aprovada hoje pelo Conselho Nacional de Política Energética tem previsão para valer a partir de 1º de agosto.
1: E terá vigência de 180 dias, com possibilidade de prorrogação por igual período.
0: O ministro de Minas e Energia, Alexandre Silveira, afirmou que a mudança é segura e que tem respaldo técnico.
2: Nós estamos completamente seguros de avançar até o E32. O Instituto Mauá nos deu o laudo de que nós estamos habilitados a fazer o aumento. E a transitoriedade é apenas uma maneira de nos precavermos a poder, dentro de 180 dias, nós vermos o que está acontecendo. A cada oscilação, nós sentamos e protegemos o consumidor e protegemos a economia nacional.
1: Ainda de acordo com o ministro Alexandre Silveira, a medida vai contribuir para a autossuficiência do país em meio ao contexto da guerra no Oriente Médio.
0: Na hora de abastecer o carro, quanto mais informações o consumidor tiver, melhor.
1: Por meio de um aplicativo, o motorista confere se o posto onde ele vai é um estabelecimento confiável.
0: E caso perceba alguma irregularidade, também é possível fazer uma denúncia diretamente à Agência Nacional do Petróleo, Gás Natural e Biocombustíveis.
3: O aplicativo ANP com você postos é gratuito e funciona como um mapa interativo no celular, ajudando o consumidor a descobrir quais postos são de confiança e quais devem ser evitados. O funcionamento é bem prático. Ao abrir o aplicativo, o usuário vê os estabelecimentos da região sinalizados por cores, como em um semáforo. Os postos recebem notas de 0 a 5 com base nas fiscalizações que a Agência Nacional do Petróleo, Óleo, Gás Natural e Biocombustíveis fez nos últimos 5 anos, sendo que a cor verde sinaliza os mais seguros e quem tem nota máxima. Já os marcados em vermelho acendem o sinal de alerta. Receberam nota 0 por causa de irregularidades recentes. Outras informações dos estabelecimentos, como endereço, CNPJ, quantas fiscalizações já receberam, resultado das vistorias e qualidade das amostras analisadas, também podem ser consultadas na ferramenta. É possível ainda fazer denúncias pelo aplicativo, como explica o superintendente de fiscalização do abastecimento da ANP, Júlio Nishida.
4: Cria um importante canal de denúncias do consumidor com a ANP, inclusive aquelas relacionadas a práticas de preços abusivos. De forma bem simples, fácil e intuitiva, o consumidor consegue fazer a sua denúncia no simples clicar de botões.
3: A plataforma pode ser acessada no endereço anpcomvocepostos.anp.gov.br e depois baixada no aparelho de telefone celular. Reportagem Gabriela Noronha.
1: A produção brasileira de grãos no período 2025-2026 está estimada em 360 milhões de toneladas.
0: Segundo o levantamento divulgado hoje pela Conab, a Companhia Nacional de Abastecimento, se confirmado, o volume será 2,2% superior ao registrado na temporada passada.
5: Segundo a Conab, serão 360 milhões e 100 mil toneladas a serem colhidas, o que representa 2,2% a mais do que a safra anterior. O grande destaque deve ser a soja. O gerente de acompanhamento de safras da Conab, Fabiano Vasconcelos, explica o resultado.
6: Então, a estimativa para a safra 2025-26 é de 48,6 milhões de hectares cultivados com soja e uma produção aí é chegando a quase 180,6 milhões de toneladas.
5: Além da soja, o algodão tem produção prevista em 4 milhões e 60 mil toneladas de pluma, com 8% da área já colhida. Isso resulta em um ganho na produtividade de 2,8% em relação à safra 2024-2025. Já a colheita das três safras do milho no ciclo atual está estimada em mais de 141 milhões e 700 mil toneladas, volume 0,4% superior ao ciclo passado. A estimativa é de crescimento favorecido pelas condições climáticas, como explica Fabiano Vasconcelos, gerente de acompanhamento de safras da Conab.
6: Em relação ao milho, uma estimativa de aumento de 9,8% na área plantada, uma estimativa expectativa de produtividades melhores do que na última temporada, favorecidas aí pelo clima, uma produção de 29,6 milhões de toneladas, um aumento aí de 18,7% em relação à última safra.
5: E a Conab também estabeleceu novos preços de referência para os principais produtos agrícolas de verão. Os principais reajustes foram no preço da soja, do arroz em casca, do feijão e do milho. Os preços passam a vigorar nos períodos entre o segundo semestre de 2026 e o primeiro semestre de 2028. Reportagem Edinaldo Júnior.
1: Ainda sobre a produção agrícola, o IBGE estima que a safra brasileira em 2026 pode chegar a 347 milhões e 400 mil toneladas.
0: Isso representa uma projeção de 1 milhão e 300 mil toneladas a mais do que a colheita anterior.
1: O IBGE calcula um ano de produção e a Conab faz estimativa de outubro a setembro.
0: Agricultores podem ter acesso a recursos para o Plano Safra.
1: Os recursos poderão ser acessados entre 16 de julho deste ano e 30 de junho do ano que vem.
0: O BNDES, Banco Nacional de Desenvolvimento Econômico e Social, vai disponibilizar 72 bilhões de reais.
7: Serão 40 bilhões e 500 milhões de reais disponíveis por meio dos programas agropecuários do governo federal. Desse total, 21 bilhões e meio são para médios e grandes produtores da agricultura empresarial e quase 19 bilhões de reais para pequenos produtores da agricultura familiar. Também vão estar disponíveis 31 bilhões e 500 milhões de reais em recursos próprios do banco por meio da linha BNDES Crédito Rural. O chefe do Departamento de Crédito Digital, Agropecuária e Normas do BNDES, Caio Barbosa, explica que o crédito disponibilizado pelo banco atende necessidades de quem produz no campo.
8: A gente opera basicamente 11 programas, que são programas que atingem todas as necessidades de investimento e de custeio do produtor rural e todos os tipos de produtores rurais. Tem uma linha para custeio, uma linha para investimento, para aquisição de máquinas.
7: Para saber mais sobre as linhas e programas do BNDES para o agro, acesse bnds.gov.br/agro. Reportagem André de Barros Lima.
1: O fenômeno climático conhecido como El Niño, já confirmado no país, pode trazer diferentes impactos para a população.
0: A previsão é de excesso de chuvas no sul, por um lado, e estiagem no norte e nordeste, por outro.
1: Um monitoramento mensal está sendo feito por diferentes órgãos para trazer agilidade às respostas e ajudar na prevenção de desastres.
0: Nessa reportagem de Luana Karen, trazemos dicas para os produtores rurais e cidadãos em geral sobre como lidar com os impactos desses eventos climáticos.
9: Autoridades responsáveis pelo monitoramento do clima, dos recursos hídricos e dos riscos de desastres naturais começaram a acompanhar a evolução do fenômeno do El Niño este ano no Brasil. Um painel vai ser publicado mensalmente e servirá de referência para que estados, municípios, produtores rurais e defesa civil não sejam pegos de surpresa com excesso de chuvas, estiagem ou ondas de calor. Gilvan Sampaio, pesquisador do Instituto Nacional de Pesquisas Espaciais, INPE, explica que os efeitos devem ser sentidos até meados de 2027.
10: Os principais impactos do El Niño devem ficar concentrados com o aumento do volume de chuvas no sul do Brasil. Além disso, nesse segundo semestre de 2026, o El Niño deve provocar temperaturas acima da média em praticamente todo o Brasil. Portanto, o potencial para a ocorrência de queimadas aumenta. Então, secas na Amazônia, secas no Nordeste, isso somente em 2027.
9: O El Niño é caracterizado pelo aumento anormal da temperatura do Oceano Pacífico ao longo da linha do Equador. Para que o fenômeno seja confirmado, esse aumento deve ser observado por 3 meses consecutivos, o que aconteceu entre abril e junho deste ano. Para quem utiliza a terra para produzir, a orientação de Gilberto Cunha, pesquisador da Embrapa Trigo, é conhecer bem a terra onde vive.
11: Adotar boas práticas de manejo, a diversificação das épocas de semeadura, fazer as intervenções de proteção de plantas, colher no momento certo, não procrastinar aí quando as lavouras estão prontas para colher.
9: Ao longo dos próximos meses, eventos associados ao El Niño podem impactar a rotina da população. Nas regiões onde estão previstas chuvas além do normal, os riscos são de alagamentos e deslizamentos de encontros. costas, por exemplo. Já onde pode haver escassez de chuva, há risco de incêndios e problemas no abastecimento de água. Ondas de calor também podem trazer dificuldades para populações vulneráveis. Em todos os casos, o conselho de Tiago Molina, coordenador de monitoramento e alerta da Defesa Civil Nacional, é ficar atento às fontes oficiais de informação.
12: Sempre que tiver uma situação de risco prevista, a Defesa Civil vai se utilizar de todos os mecanismos que existem para fazer com que essa informação chegue às pessoas, né, por meio do Defesa Civil Alerta, por meio das mensagens SMS. Além disso, é muito importante conhecer o local onde você mora, procurar saber quais são os planos de contingência, quais são as rotas de fuga, os locais seguros.
9: O Boletim Painel Eu Ninho, uma iniciativa conjunta de diferentes órgãos do governo federal, é público e está disponível em diversos portais na internet. Por exemplo, no endereço portal.inmet.gov.br. Reportagem Luana Karen.
0: Esta semana, o Estatuto da Criança e do Adolescente completa 36 anos.
1: E a evolução da garantia dos direitos da infância permitiu a aprovação do ECA Digital, que entrou em vigor em março desse ano.
0: Ele prevê que as crianças e adolescentes devem ser protegidos e ter direitos garantidos também no ambiente virtual.
1: Nós seguimos hoje com a segunda parte da nossa entrevista com o diretor de proteção da criança e do adolescente do Ministério dos Direitos Humanos e Cidadania, Fábio Meirelles, sobre as inovações trazidas pelo ECA Digital e a integração com o Estatuto da Criança e do Adolescente de 1990. Acompanhe.
13: Diretor Fábio Meirelles, é um prazer seguir com a nossa conversa aqui sobre Estatuto da Criança e do Adolescente. E aí a gente passa a falar agora sobre o ECA Digital, né? Que é a lei que protege os direitos da infância no ambiente virtual e ganhou esse nome, ECA Digital, como uma referência justamente ao Estatuto da Criança e do Adolescente de 1990. A gente pode dizer que ela incorpora o mesmo espírito, diretor, de que toda a sociedade é responsável pelo cuidado com as crianças, só que agora na internet?
14: Exatamente, e até por isso que a gente manteve o nome ECA, né, e chamou de ECA Digital. A gente percebeu que as crianças e adolescentes brasileiros viviam conectados, estavam em plataformas digitais, em redes sociais desde muito cedo, expostas, né, diariamente à publicidade, conteúdos algorítmicos, inteligência artificial. A gente viu que isso representava um risco muito grande, o ambiente digital para crianças e adolescentes, e a gente batalhou e conquistou o ECA Digital com o governo federal, com o CONANDA, movimentos sociais, organizações da sociedade civil e em diálogo com o Congresso para que essa lei saísse do papel e virasse realidade.
1: E o senhor destacaria como principais ganhos para a proteção das crianças vindos do ECA Digital? Que tipo de ações, que tipo de situações?
14: Veja, o ECA Digital, ele reafirma uma posição inegociável do Brasil. A gente não aceita modelos de negócio construídos sobre a exploração da vulnerabilidade de crianças e adolescentes. Então, vou dar alguns exemplos do que o ECA Digital estabelece, né? Ele estabelece limite para a prática do que a gente chama de design digital ou design manipulativo, que vão induzir crianças e adolescentes ao uso excessivo de telas. Isso é uma das dimensões do ECA Digital. Ele também prevê que os serviços e produtos digitais, eles devem adotar padrões elevados de proteção de dados, privacidade e segurança para crianças e adolescentes. O ECA Digital também prevê sanções para as plataformas que descumprirem essas obrigações. Então, o ECA Digital é um grande avanço, ele traz esse princípio do ECA, né, da proteção integral, da prioridade absoluta para o ambiente digital, e ele hoje já é uma referência no Brasil e no mundo.
13: E assim como aconteceu no Estatuto da Criança e do Adolescente de 1990, o ECA Digital também deve mudar essa forma da sociedade perceber os direitos das crianças na internet? Por exemplo, a parte da responsabilidade de todos os adultos sobre as crianças que estão ali no ambiente virtual?
14: Perfeito. É exatamente esse o princípio. Assim, a gente conseguiu com a ECA Digital traduzir rapidamente uma demanda social, porque não pode ser só uma atribuição das próprias crianças e adolescentes ou dos seus familiares, dos pais, mães e responsáveis, a proteção delas no ambiente digital. Então, se elas estão em situação de vulnerabilidade, é uma responsabilidade coletiva. Então, a gente conseguiu com a ECA Digital trazer essa demanda social, normatizar e juridicamente convergir com a iniciativa privada para um instrumento, que hoje é o ECA Digital, que precisa chegar na ponta. Então, hoje, nosso grande desafio é, para além do ECA Digital, é levar o ECA Digital para a escola, para o Conselho Tutelar, para o CRAS, para o CREAS, para o Ministério Público utilizar o ECA Digital. Então, cuidar das crianças e adolescentes nunca foi uma tarefa de uma pessoa só, não vai ser agora. Então, o ECA Digital traz esse princípio da responsabilidade coletiva.
1: Quer dizer que o ECA Digital também é importante para os pais e responsáveis que agora deixam de estar sozinhos nessa proteção das crianças e dos adolescentes, né? E passam a ter apoio das plataformas, não é isso?
14: Exatamente, canais de denúncia, a própria Autoridade Nacional de Proteção de Dados. Então, com o ECA Digital e depois com a lei de regulamentação, depois com a política, a gente, após o ECA Digital, a gente também anunciou a Política Nacional de Promoção e Proteção dos Direitos da Criança e do Adolescente no Ambiente Digital, que é uma política estruturada para fortalecer a coordenação entre os diferentes níveis de governo, incentivar a pesquisa, inovação tecnológica, promover desenvolvimento de produtos e serviços digitais mais seguros, ampliar os canais de denúncia, fortalecer a capacitação dos profissionais do sistema de garantia de direitos, apoiar as famílias no exercício da supervisão parental. Então, acho que a gente precisa olhar para o ECA Digital e para a nossa política nacional com essa perspectiva de uma construir objetivos concretos e de dividir a responsabilidade sobre a proteção de crianças e adolescentes no ambiente digital com todos os atores que precisam estar, né, totalmente comprometidos com essa implementação.
13: Agora, onde os adultos podem encontrar, diretor, mais informações sobre o ECA Digital para entenderem melhor essa legislação e também orientações sobre o que deve ser proibido, o que deve ser permitido para as crianças na internet?
14: Claro, olha, hoje nos sites, né, do Ministério dos Direitos Humanos e da Cidadania, da SECOM, do Ministério da Justiça, você encontra o ECA Digital. A gente produziu um material muito interessante, recente, que é um guia no formato de perguntas e respostas para conselheiros tutelares sobre o ECA Digital, que é um material educativo e prático que está no site do Ministério dos Direitos Humanos e da Cidadania. A gente produziu uma caixa de ferramentas chamada Faça Bonito na Rede, que é um material, um conjunto de instrumentos práticos também, que tem guia de recomendações técnicas, coletânea de normas jurídicas, tem proposta de fluxo, tem material didático sobre o que fazer, tem cartilha, tem até jogo de tabuleiro, conexão segura. Então, a gente tem curso, a gente tem um curso Proteção de Crianças e Adolescentes no Ambiente Digital, um curso online na Escola Nacional dos Direitos da Criança e do Adolescente. Então, hoje a gente tem guias, cartilhas, a gente tem cursos, a gente tem jogo de tabuleiro, a gente tem fluxo. Então, a gente tem glossário, a gente tem bastante material disponível, perguntas e respostas, para que as pessoas conheçam o ECA Digital e conheçam as ferramentas de proteção de crianças e adolescentes no ambiente digital, no site do Ministério dos Direitos Humanos, novamente, no site do Ministério da Justiça e Segurança Pública, no site da Secretaria de Comunicação Social, enfim, institutos, fundações, organizações da sociedade civil. Muita gente tem produzido material sobre essa responsabilidade compartilhada e a promoção do bem-estar de crianças e adolescentes no ambiente digital.
1: Muito bem, nós conversamos com Fábio Meirelles, diretor de proteção da criança e do adolescente do Ministério dos Direitos Humanos e da Cidadania. Muito obrigado por sua entrevista aqui à Voz do Brasil.
14: Obrigado a vocês, sempre à disposição.
0: E estão abertas até amanhã, dia 15 de julho, as inscrições de bolsas para médicos especialistas.
1: São 1.136 vagas distribuídas em 26 cursos de aprimoramento em 309 municípios do país.
0: Quase metade das vagas são voltadas para o interior. Entre as especialidades previstas estão anestesiologista, oncologia, cardiologia e cirurgia minimamente invasiva.
1: Felipe Proenço, secretário secretário de Gestão do Trabalho e da Educação do Ministério da Saúde, detalha o edital.
15: Possibilidade para quem já é especialista com registro de qualificação, participa do programa desenvolvendo suas atividades práticas em um serviço do Sistema Único de Saúde, de referência no interior, um ambulatório especializado, um hospital, e ao mesmo tempo tem suporte aonde um especialista com ainda mais experiência vai poder apoiar o desenvolvimento das atividades numa carga horária de 20 horas semanais, recebendo uma bolsa que vai depender da localização, se é uma região mais vulnerável, podendo chegar até R$20.000.
0: O edital está disponível em gov.br/saúde.
1: Atenção, estudantes de graduação de instituições privadas.
0: Começaram hoje as inscrições para o processo seletivo do Fundo de Financiamento Estudantil, o FIES.
1: Serão mais de 75 mil vagas destinadas no segundo semestre.
16: Ao todo, serão oferecidas 75.500 vagas para o segundo semestre. No ano, serão 112 mil no total. O FIES concede financiamento a estudantes matriculados em cursos superiores de instituições privadas. Para participar do FIES, o candidato precisa ter feito o Exame Nacional do Ensino Médio a partir de 2010. Precisa ter alcançado média igual ou superior a 450 pontos nas 5 provas e não ter zerado a redação. Precisa ter, em 2026, renda bruta familiar mensal de até 3 salários mínimos, o equivalente a R$4.863. O processo seletivo do FIES reserva 50% das vagas para estudantes com renda familiar por pessoa de até 0,5 salário mínimo inscritos de forma ativa no cadastro único. Os pré-selecionados nessa modalidade vão poder solicitar financiamento integral, cobrindo todos os encargos educacionais, e ficam dispensados de comprovar a renda diretamente na instituição de ensino. O FIES tem chamada única e lista de espera. O resultado da pré-seleção na chamada única será divulgado no dia 30 de julho. As inscrições vão até sexta-feira, 17 de julho, pelo Portal Único de Acesso ao Ensino Superior. O candidato precisa ter conta gov.br e preencher os requisitos para participar do programa. O resultado sai no dia 30 de julho. Mais informações em acessounico.mec.gov.br/FIES ou ligue para 0800-616161. Thaisa Vitória para a Voz do Brasil.
0: O Ministério da Educação disponibilizou uma série de vídeos com orientações sobre o uso do cadastro da educação de jovens e adultos, uma plataforma oficial de cadastro.
1: O material ensina passo a passo como realizar a inscrição e é destinado tanto aos estudantes quanto aos profissionais que atuam no sistema.
0: As inscrições no cadastro permanecem abertas durante todo o ano.
1: No entanto, os prazos para ingresso no segundo semestre deste ano variam de acordo com o calendário de cada estado e município.
0: Os conteúdos estão disponíveis no portal do MEC e no canal da pasta do Ministério da Educação no YouTube.
1: E essas foram as notícias do governo federal.
0: Uma realização da Secretaria de Comunicação Social da Presidência da República.
1: Com produção da empresa Brasil de Comunicação.
0: Fique agora com as notícias do Poder Judiciário e do Congresso Nacional. Uma boa noite.
1: Boa noite para você e até amanhã.
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19: Presidente do STF e do CNJ lança rede nacional de magistrados para combater o avanço do crime organizado no país.
20: Instituições podem enviar propostas sobre modernização do sistema de justiça até 15 de agosto.
19: STJ mantém prisão preventiva de homem acusado de atuar como falso médico.
20: Boa noite, eu sou Marcela Luiz.
19: E eu sou Walter Lima.
20: O presidente do Supremo Tribunal Federal e do Conselho Nacional de Justiça, ministro Edson Fachin, lançou nesta terça-feira a Rede Nacional de Magistrados para combater o avanço do crime organizado no país.
19: Segundo Fachin, a resposta estatal à criminalidade em rede exige, necessariamente, uma justiça também articulada em rede. Marcelo Della Libera.
2: O ministro Edson Fachin observou que o mercado de apostas eletrônicas clandestinas vem sendo utilizado como instrumento de organizações criminosas.
21: Essas plataformas podem servir à lavagem de dinheiro, à formação de estruturas empresariais aparentemente ilícitas, à integração com outras atividades ilícitas, como tráfico, contrabando e corrupção, além de apresentarem forte dimensão transnacional.
2: Criada por portaria do CNJ, a rede nacional prevê o compartilhamento de informações para enfrentar organizações criminosas cada vez mais sofisticadas.
20: Supremo está com o edital aberto para receber propostas sobre a modernização do sistema de justiça.
19: Podem participar instituições públicas, privadas e da sociedade civil até 15 de agosto. Pablo Lemos.
22: As propostas vão ser analisadas pelo grupo de estudos para a modernização do sistema de justiça, instituído pelo presidente do STF, ministro Edson Fachin. O diretor do Centro de Estudos Constitucionais do Supremo, Fernando Facuri Scaff, que preside o grupo, explica que modernizar significa atualizar o sistema de justiça.
23: É fazer ajustes dentro de um sistema que funciona, que está rodando bem, para falar uma linguagem mais clara, e que você tem dentro disto a expectativa de uma sociedade brasileira como um todo por mais justiça e por mais segurança jurídica.
22: Para o relator do grupo Neide Barros Belo Filho, modernizar é uma exigência do tempo.
24: É necessário modificar porque é necessário acompanhar o tempo, acompanhar as mudanças da sociedade.
22: Serão aceitas apenas manifestações institucionais sobre a modernização do sistema de justiça sem caráter pessoal, que deverão ser apresentadas por meio de formulário eletrônico.
20: Mantida a prisão preventiva de empresário acusado de atuar como falso médico em unidade básica de saúde de Cananéia, São Paulo.
19: A decisão é do vice-presidente do STJ, ministro Luiz Felipe Salomão, no exercício da presidência. Fátima Uchoa.
25: O empresário está preso desde janeiro. Segundo o Ministério Público, ele realizava exames de ultrassom, emitia laudos e atendia pacientes usando o registro profissional de médico de um sócio falecido. A fraude foi descoberta após ele afirmar durante exame que tinha identificado a vesícula de uma paciente que já havia retirado o órgão. Depois de o Tribunal de Justiça de São Paulo negar o primeiro habeas corpus, a defesa fez novo pedido de relaxamento da prisão ao STJ, mas o ministro Salomão não verificou ilegalidade manifesta nem urgência que justificassem a concessão da liminar. O ministro ainda apontou que o pedido de liberdade deverá ser examinado com mais profundidade no julgamento definitivo do habeas corpus a cargo da sexta turma do STJ.
20: TST promove congresso para debater o uso de pesquisas no aprimoramento da Justiça do Trabalho.
19: O evento vai ser realizado na sede do Tribunal em Brasília. Marla Lacerda.
26: O quarto Congresso Nacional de Pesquisa Judiciária, Estatística e Ciência de Dados da Justiça do Trabalho vai ser realizado entre os dias 25 e 27 de agosto. Com o tema Trabalho, Transformações Econômicas e Justiça, o evento é para incentivar a produção de conhecimento e a integração da rede de pesquisas judiciárias da Justiça do Trabalho. Magistrados, servidores, estudantes e profissionais que atuam na área e querem participar, fiquem atentos. As inscrições já podem ser feitas no portal do TST, que é o tst.jus.br.
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20: Uma boa noite.
19: E até amanhã.
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1: Eu sou Paula Groba.
2: E eu sou Humberto Pinheiro.
1: E estes são os destaques de hoje do Jornal do Senado, que começa agora.
2: Aprovada a aposentadoria especial para agentes de saúde e de combate às endemias.
1: MP do frete, Senado retira valor fixo, mas mantém piso mínimo do frete para caminhoneiros.
2: Pacientes em internação domiciliar podem ter desconto na conta de luz.
1: Boa noite.
2: Boa noite.
1: Em acordo com o governo, o Senado aprovou a medida provisória que atualiza as regras do piso mínimo do frete rodoviário. A MP, que perderia a validade nesta semana, mantém a obrigatoriedade de um valor mínimo para o frete, como já prevê a legislação, mas retira do texto a definição de um piso nacional para a remuneração dos caminhoneiros.
2: Durante a análise na comissão mista e na Câmara dos Deputados, havia sido incluído um piso de R$5.000 mensais para os motoristas de longas distâncias. A medida provisória também endurece as punições para empresas que descumprirem o piso do frete, calculado pela Agência Nacional de Transportes Terrestres. Repórter Pedro Pincer.
3: O Senado aprovou o projeto de lei de conversão da medida provisória que torna obrigatório o cadastramento das operações de transporte rodoviário de cargas e reforça os mecanismos de fiscalização do piso mínimo do frete. Entre os tópicos está a determinação de um piso para o frete, mas sem definição do valor. A principal questão se dava em torno do perdão às multas aplicadas aos caminhoneiros que estiveram presentes nas manifestações de dezembro de 2022. Para o relator revisor, senador Stevenson Valentim, do Podemos do Rio Grande do Norte, a medida faz justiça e traz tranquilidade para a categoria.
4: Entendo que esse viés da multa já atingiu a sua pedagogia e permanecer com essa injustiça é passar uma ideia de vingança e que não contribui nada para a sociedade.
3: A líder do governo, senadora Tereza Leitão, do PT de Pernambuco, celebrou o acordo alcançado diante da relevância do assunto.
5: Se ela não fosse importante, ela ia caducar. Nós não permitimos a caducidade justamente pela importância que ela tem para a economia, para relações trabalhistas, para a autonomia de autônomos.
3: As novas regras terão um período de transição. Empresas e transportadores terão prazo mínimo de 60 dias para a adaptação às novas obrigações. O texto segue agora para a sanção presidencial.
1: E o roubo de combustíveis deixou de ser apenas um crime patrimonial e passou a ser uma importante fonte de renda para facções criminosas.
2: Para combater esse mercado ilegal, a Comissão de Segurança Pública aprovou um projeto que endurece as penas e cria crimes específicos para o furto e o roubo de petróleo, combustíveis e derivados. Repórter Bruno Lourenço.
6: O projeto de lei fixa a pena nesses casos de reclusão de 4 a 10 anos mais multa e aumenta a punição em um terço se o crime for cometido com destruição de barreiras, atuação conjunta de duas ou mais pessoas, abuso de confiança de funcionário público ou ex-colaboradores das empresas. O relator designado, senador Sérgio Moro, do PL do Paraná, defendeu a punição mais rigorosa.
7: Para proteger não só o mercado de combustíveis, mas especialmente o consumidor desses combustíveis, dessas quadrilhas, dessas gangues que se locupletam, não só furtando combustíveis e seus equipamentos, mas colocando em risco os indivíduos para os quais depois esse combustível fraudulento, muitas vezes, é revendido.
6: O projeto também altera a legislação de crimes contra a ordem econômica para punir quem armazena, transporta ou comercializa o combustível sabendo que é produto de crime. O texto estabelece ainda que as penas sobem em 2/3 se a ação resultar em desabastecimento, interrupção das atividades industriais, incêndio, dano ambiental, ferimento grave ou morte. A proposta seguiu para a Comissão de Constituição e Justiça.
1: O sedentarismo ou a inatividade física gera um custo anual estimado em cerca de R$300 milhões ao Sistema Único de Saúde. Esse valor equivale a aproximadamente 17,4% de todos os gastos do sistema com hospitalizações por essas condições.
2: No Senado, a importância da medicina esportiva na saúde dos brasileiros foi tema de audiência pública na Comissão de Esporte. Os detalhes com Patrícia Oliveira.
8: A medicina esportiva especializada focada no acompanhamento dos exercícios físicos, na prevenção de lesões, reabilitação e melhoria do desempenho dos atletas, também contribui para a saúde pública, como destacou a senadora Leila Barros, do PDT do Distrito Federal, em audiência pública na Comissão de Esporte.
9: Ela beneficia milhões de brasileiros que encontram no esporte um instrumento de prevenção de doenças, de qualidade de vida e do envelhecimento saudável.
8: José Cavazói, da Federação Internacional de Medicina Esportiva, apontou a importância do exercício físico na redução mundial de casos de morte.
10: Que além de fazer as pessoas se sentirem bem, ele é capaz de reduzir infarto, reduzir AVC, reduzir morte. 5,3 milhões de mortes todos os anos que são atribuíveis ao sedentarismo.
8: O médico Fernando Torres destacou o papel social do exercício físico também no combate aos custos com sedentarismo no Brasil, de cerca de 300 milhões de reais por ano no SUS em internações e tratamentos de doenças crônicas.
11: Exercício é remédio, porque ele realmente previne e trata doenças. Está altamente ligado à redução de gastos públicos e privados.
8: Os debatedores defenderam a criação de políticas públicas para ampliar a prática de atividades físicas no Brasil.
1: E famílias com pacientes em internação domiciliar que dependem de aparelhos elétricos poderão ter mais acesso ao desconto na conta de luz. A Comissão de Infraestrutura aprovou um projeto que amplia de 3 para 4 salários mínimos o limite de renda para a concessão da tarifa social de energia elétrica nesses casos.
2: O benefício atende pacientes que utilizam equipamentos como ventiladores pulmonares, bombas de infusão e aspiradores de secreção. A proposta, que busca reduzir os custos do tratamento feito em casa, segue agora para análise na Comissão de Assuntos Sociais.
1: E seguiu para a votação no plenário, em regime de urgência, o projeto que cria o Estatuto da Vítima. A proposta reúne em uma única lei os direitos e garantias de vítimas de crimes, contravenções, calamidades públicas, desastres e epidemias. Hoje, essas proteções estão espalhadas por diferentes normas.
2: O texto foi aprovado pela Comissão de Segurança Pública com parecer favorável do senador Wilder Moraes, do PL de Goiás. Segundo o relator, o sistema de justiça brasileiro historicamente concentrou a atenção na relação entre o Estado e o autor do crime, deixando a vítima em segundo plano. Para ele, o Estatuto corrige essa distorção ao fortalecer a proteção e o acolhimento das vítimas, o que também pode contribuir para o enfrentamento da criminalidade.
12: Contribui para estabelecer a confiança da população nas instituições de repercussão. Estimulam as notícias dos crimes e favorece a cooperação da vítima ao longo da apuração.
1: Profissionais que atuam na prevenção de doenças e no atendimento direto às famílias poderão passar a contar com uma aposentadoria diferenciada. O Senado aprovou em 2 turnos a proposta que garante esse direito aos agentes comunitários de saúde e aos agentes de combate às endemias, além de regulamentar o vínculo funcional da categoria.
2: A proposta aprovada prevê regras de transição e estende ainda a medida aos agentes indígenas de saneamento e de saúde. O texto segue para promulgação. Repórter Douglas Castilho.
13: A proposta aprovada estabelece como idade mínima de aposentadoria 57 anos para mulheres e 60 anos para os homens, condicionada à comprovação de 25 anos de tempo de contribuição e de efetivo exercício profissional, com regras de transição que terminam no ano de 2041 para os que já ingressaram na atividade. O texto também assegura a estabilidade a esses trabalhadores, vedando sua contratação temporária ou terceirizada, salvo na hipótese de emergências em saúde pública. O relator da proposta, senador Irajá, do PSD do Tocantins, destacou a atuação dos agentes na prática da saúde preventiva das famílias.
14: Merecem, assim como existe a aposentadoria especial dos nossos valorosos professores, assim como já foi também instituída a aposentadoria especial para os policiais, é merecida também a essa categoria. São soldados dos nossos SUS, do Sistema Único de Saúde Brasileiro. Aliás, se tem o SUS de carne osso, eles se chamam agentes de saúde e de combate a endemias.
13: Para compensar o aumento das despesas com essas aposentadorias, a União prestará assistência financeira aos estados e municípios.
2: Música. edição de Paulo Agrova e trabalhos técnicos de Eliseu Caires. O Jornal do Senado fica por aqui. Acompanhe agora as notícias da Câmara dos Deputados. Boa noite.
1: Boa noite e até amanhã.
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16: Deputados reduzem jornadas de trabalho de pais de pessoas com deficiência.
17: Plenário pode desobrigar férias escolares durante Copa de Futebol Feminino.
16: Câmara exige informação sobre bebê prematuro na certidão de nascimento.
18: Boa noite. O projeto que exige informação sobre bebê prematuro na certidão de nascimento já pode seguir para o Senado. A repórter Maria Neves tem os detalhes sobre a medida.
19: A Comissão de Constituição e Justiça da Câmara dos Deputados aprovou o projeto que obriga os cartórios a incluir na certidão de nascimento que a criança nasceu de forma prematura. De acordo com a autora da proposta, a deputada Silvia Cristina, do PP de Rondônia, são considerados prematuros os bebês que nascem antes de 37 semanas de gestação. Com a aprovação, o texto pode seguir para o Senado. Ainda, segundo Silvia Cristina, o Brasil é o país em que nascem mais bebês prematuros no mundo. Ela afirma que 12% dos partos realizados no país ocorrem antes do tempo mínimo necessário. A relatora do texto, deputada Maria Raiz, do PSB de Pernambuco, defende que incluir a informação sobre prematuridade do bebê na certidão de nascimento, além de garantir o atendimento médico adequado à criança, também trará economia para os cofres públicos.
20: A partir do momento que a gente sabe que uma criança nasce de forma prematura, a gente garante que o atendimento seja dado de forma mais precisa. Então, além, obviamente, de garantir um atendimento melhor para as mulheres, a gente garante que uma economia para o Estado.
19: Ao apresentar o projeto em 2024, Silvia Cristina afirmou que, de acordo com informações da Organização das Nações Unidas, a prematuridade é a principal causa de morte infantil no mundo. A página do Hospital Albert Einstein explica que bebês nascidos antes do tempo têm maior probabilidade de apresentar problemas como pulmões imaturos que exigem ventilação mecânica. Além disso, os intestinos ainda não se encontram totalmente desenvolvidos no nascimento, o que dificulta a absorção do leite materno. Outra complicação é o cérebro prematuro, que impede o recém-nascido de ter o instinto de sugar os mamilos da mãe para mamar. Ainda de acordo com as informações do hospital, problemas decorrentes da prematuridade podem durar por toda a vida. Da Rádio Câmara de Brasília, Maria Neves.
16: Maurício do Vôlei, do PL de Minas Gerais, apresentou projeto que cria a Política Nacional de Proteção da Inocência Infantil. De acordo com o deputado, a medida protege crianças e adolescentes da exposição a conteúdos inadequados ao desenvolvimento psicológico, moral e emocional.
18: Maurício do Vôlei acrescenta que o projeto amplia o acesso dos pais a informações sobre materiais pedagógicos e atividades escolares que tratem de temas sensíveis. Na visão dele, o texto é uma forma de garantir maior transparência na formação de crianças e adolescentes.
15: Saúde.
16: Comissão de Saúde aprova projetos sobre idosos e prevenção do câncer. A repórter Sofia Peçanha ouviu a relatora.
21: A Comissão de Saúde aprovou o projeto que prevê a suplementação nutricional como parte do tratamento de idosos diagnosticados com desnutrição ou risco de desnutrição durante internações hospitalares. A proposta, apresentada pelo deputado Pedro Ayara, de Minas Gerais, determina que hospitais públicos e privados conveniados ao Sistema Único de Saúde ofereçam suplementos nutricionais aos pacientes idosos sempre que houver indicação clínica. O projeto tem como objetivo assegurar que a suplementação seja parte integrante do cuidado hospitalar e da reabilitação pós-alta. Dessa forma, além de melhorar a recuperação de pacientes idosos, a medida também reduz complicações durante e após a internação, como afirmou a deputada Silvia Cristina, do PP de Rondônia, relatora na comissão.
22: O PL fortalece a integralidade da atenção e da saúde que contribui para a sustentabilidade do sistema ao reduzir custo de sobrecarga hospitalar.
21: De acordo com o projeto, todos os pacientes idosos internados deverão passar por triagem e avaliação nutricional na admissão hospitalar. com reavaliações durante a internação e na alta. Caso o idoso ainda apresente desnutrição ou risco nutricional no momento da alta, ele poderá receber suplementação gratuita pelo SUS por até 60 dias, com acompanhamento das equipes de saúde. Após passar pela aprovação nas comissões de defesa dos direitos da pessoa idosa e de saúde, a proposta segue para análise na Comissão de Finanças e Tributação. Outro projeto aprovado pela Comissão de Saúde institui o Dia Nacional de Combate ao Câncer, a ser celebrado anualmente em 27 de novembro. A proposta, apresentada pela deputada Flávia Moraes, de Goiás, amplia as ações de prevenção, diagnóstico precoce, tratamento e apoio às pessoas acometidas pela doença. Estão previstas campanhas educativas, incentivo a ações de rastreamento da doença, apoio psicossocial a pacientes e familiares, capacitação de profissionais de saúde e estímulo à pesquisa científica na área oncológica. A relatora na Comissão de Saúde também foi a deputada Silvia Cristina. Ela destacou que o projeto busca maior visibilidade ao tema e fortalecer a mobilização social e institucional em todo o país.
22: Representa passo concreto e necessário para fortalecer a política pública de enfrentamento ao câncer no Brasil, integrando a prevenção e atenção e a reabilitação, o apoio psicossocial no momento em que os números evidenciam urgência.
21: Após a aprovação na Comissão de Saúde, o projeto segue agora para análise da Comissão de Finanças e Tributação. Da Rádio Câmara de Brasília, Sofia Peçanha.
15: Esporte.
18: Josivaldo JP, do União do Maranhão, defende a aprovação de proposta que inclui entidades esportivas sem fins lucrativos.

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1: Trabalho.
2: A Câmara aprovou redução de jornada de trabalho para pais de pessoas com deficiência. A repórter Paula Bittar tem os detalhes.
3: A Comissão de Constituição e Justiça da Câmara aprovou uma proposta que prevê a redução da jornada de trabalho sem prejuízo salarial para pais de pessoas com deficiência. De acordo com o texto aprovado, a necessidade e o percentual da redução da jornada serão definidos por avaliação biopsicossocial, realizada pelo menos a cada 2 anos. Conforme o resultado, o benefício poderá ser ampliado, mantido, reduzido ou suspenso. Durante a discussão da proposta, a deputada Soraya Santos, do PL do Rio de Janeiro, defendeu critérios para a concessão do benefício como forma de evitar fraudes.
4: Esse projeto é um projeto importantíssimo para as mães atípicas que precisam ter mais tempo dentro de casa, e é lógico que o meu voto será e do partido na orientação de aprovar, mas me cabe aqui fazer um alerta. Esse tipo de benefício deveria sempre estar vindo com um critério de avaliação.
3: O projeto que prevê a redução da jornada de trabalho sem prejuízo salarial para pais de pessoas com deficiência já pode seguir diretamente para análise do Senado, a menos que haja recurso para votação antes pelo plenário da Câmara. Da Rádio Câmara, de Brasília, Paula Bittar.
1: Eleições.
5: Projeto de Paulinho da Força do Solidariedade de São Paulo permite contabilizar como gastos eleitorais despesas com o cuidado de dependentes de candidatas. A medida beneficiaria mulheres com filhos de até 12 anos ou dependentes com deficiência.
2: A proposta autoriza o custeio de babás, cuidadores, creches e transporte de dependentes durante a campanha. Segundo Paulinho da Força, o objetivo é ampliar a participação feminina na política e reduzir os obstáculos enfrentados pelas candidatas.
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1: Consumidor.
5: Comissão aprova medida que permite maior transparência na conta de luz. A repórter Júlia Lopes nos conta o que foi proposto.
10: A Comissão de Defesa do Consumidor da Câmara dos Deputados aprovou um projeto que obriga as distribuidoras de energia elétrica a incluir, junto com a conta de luz, um registro fotográfico do medidor de consumo da unidade de energia. De acordo com o texto, a medida tem como objetivo fortalecer a proteção dos direitos do consumidor e garantir mais transparência nas informações sobre o consumo de energia. A proposta também busca aumentar a confiança do usuário, já que o registro fotográfico anexado à fatura permite acompanhar mais clareza o processo de medição da cobrança. Para o relator da proposta, deputado Celso Russomano, do Republicanos de São Paulo, a iniciativa protege tanto o consumidor quanto as empresas. Ele ressaltou que a imagem do medidor pode servir como prova em caso de contestação, ajudando a evitar fraudes e possíveis manipulações.
11: O consumidor vai ter o direito de receber a conta com o registro fotográfico, ou seja, na hora que for lida a conta de energia elétrica, vem uma fotografia do medidor, do consumidor junto, né, impressa na própria conta, e aí o consumidor vai poder ver que, de fato, a leitura foi feita da maneira correta e vai poder acompanhar, inclusive, o consumo. Aí, se houver erro, fica mais fácil para ele provar que existe um erro na cobrança da conta de energia elétrica.
10: O projeto, que inclui junto à conta de luz um registro fotográfico do medidor de consumo, segue agora para análise na Comissão de Minas e Energia. Da Rádio Câmara de Brasília, Júlia Lopes.
12: desenvolvimento.

0: Desenvolvimento Regional.
1: Projeto de Paulo Guedes, do PT de Minas Gerais, concede ao município de Vieiras o título de Capital Nacional dos Peixes Ornamentais. A proposta reconhece a importância da cidade para a piscicultura ornamental e sua contribuição para a economia da Zona da Mata Mineira.
2: Segundo Paulo Guedes, o reconhecimento fortalece a identidade produtiva de Vieiras, amplia a visibilidade do setor e incentiva o desenvolvimento regional. A proposta destaca ainda o potencial da criação de peixes ornamentais para gerar renda e apoiar pequenos produtores.
0: Educação.
1: O plenário da Câmara pode votar a qualquer momento o projeto que retira a obrigação de férias escolares durante a Copa do Mundo de Futebol Feminino no ano que vem. Essa obrigação foi criada por uma lei de 2026. Entenda com o repórter Antônio Vital.
3: Ganhou regime de urgência e pode ser votado a qualquer momento no plenário da Câmara, projeto que desobriga as redes de ensino pública e privada de todo o país a concederem férias escolares para todos os alunos durante a realização da Copa do Mundo Feminina de Futebol no ano que vem. Lei de autoria do governo, aprovada no início do ano pelo Congresso, obriga que as férias dos estudantes coincidam com o período do torneio, entre 24 de junho e 25 de julho de 2027. Projeto apresentado pela deputada Anne Ortiz, do PP do Rio Grande do Sul, permite que os sistemas de ensino dos estados e municípios decidam sobre o período de férias escolares, em vez de obedecer ao calendário oficial da competição. Entidades como a Federação Nacional das Escolas Particulares criticaram a obrigatoriedade prevista em lei e alegaram que a alteração do período de férias no meio do ano coloca em risco o calendário escolar exigido pela Lei de Diretrizes e Bases da Educação, que obriga pelo menos 200 dias letivos no ano. O regime de urgência permite que o projeto seja analisado diretamente no plenário da Câmara, sem passar pelas comissões permanentes da Casa. A urgência foi aprovada de maneira simbólica, sem votos contrários. Para a autora da proposta, Anne Ortiz, a definição do período de férias em função da competição não foi discutida com as instituições de ensino e vai causar prejuízos para as escolas, alunos, pais e professores.
4: Não é possível, num país de 5.570 municípios, onde a Copa do Mundo vai ser sediada em apenas 8 municípios, nós termos uma regra para valer para todos os municípios que obriguem mais de um mês de férias no meio do ano. Isso vai causar um problemão, não só para as famílias, para os pais, para as mães que trabalham, mas também para os trabalhadores da educação no nosso país.
3: Os Jogos da Copa do Mundo de Futebol Feminino serão realizados em 8 cidades. Belo Horizonte, Brasília, Fortaleza, Porto Alegre, Recife, Rio de Janeiro, Salvador e São Paulo. Segundo o governo, a expectativa da FIFA é de que o evento alcance um público de mais de 3 milhões de torcedores, o que movimentará a economia brasileira e projetará o Brasil como potência esportiva. Da Rádio Câmara de Brasília, Antônio Vital.
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0: Justiça.
2: Projeto de Caroline de Tone, do PL de Santa Catarina, concede anistia a pais punidos por adotarem a educação domiciliar, conhecida como homeschooling. Ela reforça que a medida beneficia apenas os casos em que não houve negligência, maus tratos ou violação dos direitos da criança e do adolescente.
1: Segundo Caroline de Tone, a proposta repara penalidades aplicadas a famílias que optaram pela educação domiciliar de boa fé. Para a deputada, o projeto reforça o papel da família na educação dos filhos e garante mais segurança jurídica aos pais que adotam esse modelo de ensino.
0: Segurança Pública. O projeto aumenta penas para crime de ameaça por arma ou condição da vítima. A repórter Daniela Lessa nos conta quais os agravantes.
6: A Comissão de Constituição e Justiça da Câmara dos Deputados aprovou o projeto que aumenta a pena para o crime de ameaça quando cometido com uso de arma ou contra mulher por razões do sexo feminino, crianças, adolescentes, pessoas idosas ou com deficiência. A proposta é do deputado Mário Heringer, do PDT de Minas Gerais, e altera o Código Penal para aproximar as punições dos crimes de ameaça e de perseguição. Atualmente, a pena para o crime de ameaça é detenção de 1 a 6 meses ou multa. Pelo texto, a pena para ameaça poderá ser aumentada de metade quando o crime for praticado com arma ou contra mulher por razões do sexo feminino, criança, adolescente, pessoa idosa ou pessoa com deficiência. Também haverá aumento de pena se a ameaça ocorrer na presença de criança ou adolescente. Além disso, o projeto permite que o Ministério Público inicie a ação penal nesses casos, mesmo sem a representação da vítima, o que pode facilitar a responsabilização dos agressores. O relator, deputado Pompeu de Matos, do PDT do Rio Grande do Sul, defendeu que a mudança corrige distorções na lei e reforça a proteção das vítimas.
7: A pessoa que se sente ameaçada muda todo o seu comportamento, inclusive corporal, de alimentação, de sono, de perturbação, por ser ameaçado. E se for perseguido, é a mesma coisa. Então nós estamos colocando, perseguir ou ameaçar é a mesma situação. Tem a mesma pena, tem a mesma responsabilidade, tem a mesma gravidade.
6: Pompeu de Matos defendeu também o aumento de pena para casos em que a ameaça ocorre na presença de crianças ou adolescentes, pela gravidade do trauma provocado ao apenas testemunhar uma situação de violência. O projeto que aumenta penas para o crime de ameaça, especialmente quando envolve mulher por razões do sexo feminino, criança, adolescente, pessoa idosa ou pessoa com deficiência, ou ameaça feita com uso de arma, agora segue para análise do plenário da Câmara. Da Rádio Câmara de Brasília, Daniele Lessa.
8: Direitos Humanos.
1: Rubens Antônio, do PT de Goiás, é um dos autores de projeto que cria uma política nacional de grupos reflexivos sobre masculinidades, prevenção da violência e cultura de paz. O objetivo, segundo ele, é atuar antes que a violência aconteça, com ações educativas voltadas também a adolescentes.
2: Rubens Antônio afirma que os grupos poderão funcionar em escolas, unidades de saúde, equipamentos da assistência social, órgãos de justiça e espaços comunitários. O congressista ressalta que o texto prevê atividades sobre resolução não violenta de conflitos e prevenção da violência contra mulheres.
1: Termina agora o Jornal Câmara dos Deputados, produzido pela Rádio Câmara, com trabalhos técnicos de Everson Urani e apresentação de José Carlos Andrade e Márcia Quilissardi. Uma boa noite para você.
2: Uma ótima noite para você. A Voz do Brasil volta amanhã.
8: 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Boa noite.

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1: Daqui a pouquinho, mais sucessos pra você.
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1: Fechou o bloco musical do nosso Sertanejo Classe A. Daqui a pouquinho, mais músicas pra você.
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1: Modão que nós ouvimos por aqui também em nossa programação. Daqui a pouquinho a gente volta, hein? Vou lhe tomar um café, já já mais músicas pra você.
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1: O melhor do sertanejo classe A. Deixa cair os modão. 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
1: Daqui a pouquinho tem mais sucessos.
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1: Vou ali tomar um cafezinho, mas volto já.
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1: Opa, já estamos de volta, já tomei meu cafezinho ali, meu pãozinho de queijo e agora vamos seguindo com mais moda. 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
1: Daqui a pouquinho tem mais após o nosso giro. Aguenta aí que eu volto já.
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1: Chegando mais sucesso em nossa programação, deixa cair os modão.
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1: Forte abraço aqui do amigo Elber de Andrade, obrigado você pela companhia e até a nossa próxima edição.
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1: 5:04.
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1: 5:25.
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0: 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Horas
1: e 43 minutos.
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1: Horas e 59 minutos.
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2: Horas e um minuto.
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2: Olha aqui. 6:21.
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1: 6:32.
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3: Seis horas 6:33. Muito bom dia, Ronda Alta. Muito bom dia, ouvintes da Navegantes FM 87.9. Senhores, estão ouvindo o programa Amanhecer no Rio Grande? Nesta manhã de quarta-feira, hoje dia 15 de julho, estamos aí, né? Na metade do mês já. É, tá indo a trote esse ano. Isso aí. Tá indo rapidinho, rapidinho. Vamos seguindo, por exemplo, aqui trazendo, lembrando o pago com a dupla Mirim, o Grupo Pala Velho, não vem dizer, e o João Luiz Correia, meio touro e meio galo.

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2: 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Seis horas e 49 minutos.
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6:50, são 6:50, vamos seguindo por aqui trazendo música, Sandro Oliveira, Gipão Campeiro, o saudoso Teixeirinha, Coração Sem Amor, e o grupo Raça Campeira, Jacu Rabudo. Logo após teremos a oração da manhã por aqui.

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7: Olá. 7:03. E como acontece todas as manhãs neste horário aqui na Navegantes, nós temos a oração da manhã com o padre Reginaldo Manzotti. Vamos aqui, através desta oração, agradecer a Deus por mais este dia em nossas vidas. Meu amigo, minha amiga, envelhecer é o único caminho para a sabedoria. Muitas pessoas têm medo de envelhecer. A primeira coisa que penso é que a outra alternativa que temos não é nada melhor. Ou envelhecemos ou morremos. Por isso eu prefiro envelhecer. E quer saber? Acho ridícula a mania que algumas pessoas têm de mentir a idade. Mais vale ter 60 anos e estar bem do que ter 60 anos, dizer que tem 50 e ter a cara de uma pessoa de 70. Nessa equação toda, mais importante não é quantos anos você tem, mas sim como você viveu cada um dos seus anos, e isso conta. O modo como você vive é que irá determinar como será a sua velhice. O corpo é uma máquina e precisa de constante manutenção. Não adianta tentar fazer uma revisão geral quando o motor já estiver prestes a fundir. Mas além de um corpo saudável, também é preciso manter a mente sã. A velhice ou a maturidade pode ser a fase mais bonita e tranquila da vida. Viver nos faz aprender com as experiências e conviver com as diferenças de diferentes gerações. E se deixarmos a cabeça e o coração sempre abertos para as mudanças que acontecem no mundo, podemos nos tornar sempre mais sábios sem ficar ultrapassados. Só quando estamos maduros é que conseguimos entender o que realmente é importante na vida. E já sabemos tirar de letra problemas que para os jovens são muito complicados. Os nossos olhos veem a vida com a suavidade e o nosso corpo, apesar de parecer mais pesado, nos permite caminhar com a leveza de alma de quem já viveu muito do que já tinha para viver. A velhice pode ser uma fase doce da vida. Podemos nos tornar mais sorridentes, brincalhões, ousados. Podemos voltar a ser quase como crianças, mas crianças com um longo caminho já percorrido. Crianças sábias não são crianças metidas à sábia. O importante para viver a velhice é se preparar para ela, é ir plantando sementes ao longo do caminho da vida, para ter sombra, para descansar e frutos para colher. Um grande abraço a todos vocês, uma abençoada quarta-feira. e o padre Reginaldo Manzotti chegando com a oração da manhã de hoje.
5: Olá, queridos ouvintes, aqui quem fala é o padre Reginaldo Manzotti. 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Bom dia, povo de Deus. Bom dia, família querida, devotos de Nossa Senhora. Diga comigo: Nossa Senhora do Carmo, rogai por nós. Mãe do Santo Escapulário, intercedei por nós. E vamos juntos, de coração elevado, acreditando que Maria apresenta a seu filho os nossos pedidos e nossas preces. Em nome do Pai, do Filho e do Espírito Santo. Amém. Obrigado, Senhor, por ter nos dado Nossa Senhora como intercessora e mãe. Nossa Senhora, que exaltamos com o título de Nossa Senhora do Carmo, que deixastes o Santo Escapulário como sinal do vosso amor e proteção. Nossa Senhora, sois reconhecida como assistência na vida e consoladora amável na hora da morte. Nossa Senhora do Carmo, Mãe do Santo Escapulário, eu, como vosso filho e devoto, pronto a vos servir, disposto a vos amar, nesta manhã me coloco em oração e faço o meu pedido. Nossa Senhora do Carmo, nestas primeiras horas do dia, venho pedir favores, intercessão, pois sei que nunca se ouviu dizer que alguém necessitado, tendo recorrido a vós, tenha ficado desamparado. Com confiança filial, Mãe do Escapulário, intercedei junto ao vosso Filho Jesus Cristo por mim, por aqueles por quem devo rezar sempre e por aqueles que se confiam às minhas orações. Nossa Senhora do Carmo, no início desta manhã peço: sede-nos propícia e rogai por nós a Deus, para que sejamos dignos das promessas de Cristo. E como teu Filho nos ensinou, nosso Senhor Jesus Cristo, chamamos Deus de Pai e apresentamos as nossas necessidades nesta manhã. Pai nosso, que estais no céu, santificado seja o vosso nome, venha a nós o vosso reino. Seja feita a vossa vontade, assim na terra como no céu. O pão nosso de cada dia nos dai hoje. Perdoai-nos das nossas ofensas, assim como nós perdoamos a quem nos tem ofendido. E não nos deixeis cair em tentação, mas livrai-nos do mal. Amém. Dai-nos a graça, Senhor, de um dia abençoado. Amém.
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13: Sete horas e 13 minutos.
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7: É isso aí, é o Amanhecer no Rio Grande nesta quarta-feira, dia 15 de julho. São 7 horas e 14 minutos. Meu abraço especial. Meu muito obrigado pela sua companhia aí, né? Você que está em casa aí, mateando em roda do fogo, né? Continua meio friozinho, hoje até não é tanto, tá aqui em torno de 8 graus, né? Mas a coisa andou feia e mais tarde eu acredito que daqui uns dias vem de novo, né? Só que agora vai dar uma esquentada segundo as previsões aí. Chegando meu amigo Jeppe Gaiteiro, Vozes do Rio Grande, lá de Nova Mutum, repontando a Eguada, na sequência Paquito e Joia, Mates da Saudade e o grupo Manotaço, Vaneira Traquejada.

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6: Sete horas e 34 minutos.
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8: É isso aí, são 7h34, é o Amanhecer no Rio Grande, e eu vou trazendo aqui agora Adeus Gaúcha, com o saudoso Teixeirinha. Quero mandar essa música especial aí pra nossa amiga Jandira, sempre ligadinha aqui na nossa programação. Ela me ligou aí quando eu quis atender ali, caiu a ligação. Um abraço, dona Jandira. Uma boa quarta-feira pra senhora, hein? Na sequência eu trago o grupo Quero Quero, Fama de Domador, e o Paquito e o Joia, Retrato de Deus. É música chegando por aqui.

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7:47. Por aqui eu vou encerrando o Amanhecer no Rio Grande, deixando meu abraço especial a todos vocês, desejando aí que tenhamos uma quarta-feira abençoada. Hoje, dia 15 de julho, né? Estamos praticamente aí na metade do mês. É bem isso. Eu deixo música para vocês, daqui a pouquinho mais o colega Everton Araújo comanda o Cafeína por aqui. Se Deus me permitir, amanhã cedinho a gente está de volta por aqui.

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1: Show! Bom dia! É o nosso programa Cafeína, né? E aí, tudo bem? Tudo certo? Tudo 100% por aí? Se não tá tudo 100%, vai ficar, pode ficar tranquilo, porque depois dos vendavais, dos dias cinzentos, dos dias que tá tudo dando errado, chega os dias bons também, né? Tudo passa! Uma excelente quarta-feira para você, hoje dia 15, meio de mês, dia 15 de julho de 2026. Faltando pela frente 169 dias, ou também, para quem preferir, 169 oportunidades neste 2026. Hoje comemoramos o Dia Mundial das Habilidades dos Jovens e também Dia Nacional dos Clubes. Previsão do tempo neste momento, uma temperatura aí de 9 graus, né? 9 graus neste momento, céu ensolarado, manhã bonita de quarta-feira. As temperaturas para hoje entre 7 e 18 graus, não chove. Chuva prevista então lá para domingo. Como assim? Mudou a previsão do tempo do site Climatempo? Previsão então para chuva lá no domingo, dia 19, chove 6,5 milímetros. Na segunda-feira, 0,6. E na terça-feira, então, 44 milímetros, né? Tivemos alterações porque ontem a gente destacava por aqui que teríamos chuva já no sábado, né? Já mudou a previsão. Eu sempre digo, a previsão do tempo é uma coisa muito significativa. Agora eu posso estar passando uma previsão para vocês aí. E à tarde já tem outra previsão por aí, né? Por isso que você tem que acompanhar a Rádio Navegantes o dia todo, tá? Para ficar por dentro das nossas previsões aí, a gente passa a previsão do tempo de programação em programação para você ficar, claro, muito bem informado, né? 54-3364-1066. É, também pelas redes sociais da rádio, pelo Facebook, pelo Instagram e pelo nosso aplicativo, tu pode deixar aí carimbado a tua participação nesta manhã especial de quarta. Pra começar tem Chabuzei com a Bar Song. Ótima quarta, obrigado pelo carinho, pela audiência. Bora juntos aí, até pertinho do meio-dia.

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1: Perfeito, 8 horas e 28 minutos. O som do Jota Quest. Daqui só se leva o amor. Isso aí, essa música, ela tem um poder muito grande, né? Ainda rolou por aqui, Chabuzei com a Barsong, pra gente começar o nosso programa Cafeína no Bom Estilo, da boa música, né? 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
1: Isso aí, 8 horas 32 minutos. O som da Bonnie Tyler. Born to be a winner. Um dia especial pra você, viu? Que alegria possa começar mais um dia ao seu lado, né? Respira fundo por um instante. Ah, que coisa boa, né? Olha pela janela aí do teu quarto, da tua cozinha. Perceba o sol mais uma vez. Isso por si só já é um presente, né? A gente poder acordar, a gente poder ver esse sol maravilhoso que tem aí. A vida nem sempre segue o caminho que imaginamos, né? Existem dias que tudo parece dar certo. Coisa boa, né? Mas também existem aqueles em que os desafios chegam sem avisar, né? E é justamente nesses momentos que descobrimos a força que existe dentro de nós. Nunca subestime o poder de um novo amanhecer, porque enquanto houver um novo dia, haverá também uma nova oportunidade, uma chance de pedir desculpas, de recomeçar, de sonhar novamente, de acreditar também que o melhor ainda está por vir. Não permita que um dia difícil faça você desistir de uma história inteira. As maiores conquistas da vida quase sempre foram construídas por pessoas que pensaram em desistir, mas decidiram continuar. Lembre-se, as tempestades, elas não duram para sempre. Depois da chuva, a terra floresce. Depois da noite, o sol sempre volta a brilhar. E depois das dificuldades, chegam os aprendizados, o crescimento e também as vitórias, né? Talvez hoje você esteja carregado de preocupações que ninguém conhece, né? Talvez exista uma luta silenciosa dentro do seu coração, mas não desanima, viu? Você já venceu dias muito difíceis até chegar aqui. Você é muito mais forte do que tu imagina. Valorize as pequenas conquistas. Um sorriso, um abraço, uma palavra de carinho, um café compartilhado, a ligação de um amigo. São esses pequenos momentos que tornam a vida verdadeiramente especial. Não espere que tudo seja perfeito para ser feliz. A felicidade não está apenas no destino, ela também está no caminho. Está na família, está nos amigos, no trabalho feito com dedicação, na esperança que insiste em permanecer dentro de nós. Hoje, escolha acreditar, escolha agradecer, escolha espalhar gentileza. Porque a única palavra de incentivo pode mudar completamente o dia de alguém. E nunca se esqueça, aquilo que você planta hoje será a colheita de amanhã. Plante respeito, honestidade, plante amor, plante esperança. E a vida encontrará uma maneira de devolver tudo isso no momento certo pra você. Uma excelente quarta, obrigado pelo carinho, pela audiência, por estar aí juntinho da nossa programação aqui pela Rádio Navegantes. É um prazer te fazer companhia em mais uma manhã de sol, em mais uma manhã bonita que tá só começando, né?

Perfeito, 8 horas e 47 minutos. E o som do Rod Stewart. Teve Leonardo, teve Simple Reds aqui na programação Cafeína. Bom dia pra você. Agora vamos atualizando por aqui as manchetes do Jornal Correio do Povo de Porto Alegre. Informações da capa e também da contracapa. Prefeitura de Belo Horizonte segue a do Rio e também proíbe publicidade de bets. Prefeito Álvaro Damião alertou para o vício causado pelas apostas. Rio Grande do Sul amplia a produção de azeite de oliva em mais de 500%. Salton Ouro Moscatel conquista ouro em concurso internacional do vinho. Novos ataques são registrados na região de Hormuz. Estados Unidos retoma bloqueio aos portos do Irã. Casa de Lamine Yamal sofre tentativa de assalto horas após classificação da Espanha para a final. A Austrália promulgará leis para regulamentar inteligência artificial e centro de dados. Deschamps assume culpa por eliminação da França. Estivemos abaixo do nosso nível. Pedro Porro celebra a vaga da Espanha na decisão da Copa. Nunca imaginei algo assim, nem nos meus melhores sonhos. A Espanha, então, que venceu a França ontem por 2-0 pela semifinal da Copa do Mundo. Hoje tem mais um jogo. Inglaterra contra a Argentina. 16 horas e saberemos então aí também qual será o outro finalista. Super El Niño dará a primeira amostra com onda de temporais no Rio Grande do Sul a partir de quinta-feira. Scaloni pede para que não misturem semifinal Argentina e Inglaterra com Malvinas. São informações aí que estão estampadas na capa e contracapa do Jornal Correio do Povo de Porto Alegre. 8 horas mais 49 minutos. Já já também teremos o nosso primeiro bloquinho das previsões astrais.

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2: Alô você, e aí, tudo bem por aí? Por aqui tudo maravilha, que bom ter você junto com a gente. Eu sou o Silva Júnior, muito prazer, e está no ar o nosso Giro Astral, destacando as previsões para o seu signo. Hoje é quarta-feira, meiuca de semana, 15 de julho de 2026. A partir de agora, você fica por dentro das previsões para o horóscopo. Alô você de Áries, para começar todas. Você atravessa um período difícil e ao mesmo tempo muito positivo da sua vida. Agora é hora de aproveitar o que esse momento traz. O maior desafio é não deixar as oportunidades escaparem. Também não abandone seus projetos sem a mesma coragem que teve para começar. Número da sorte é o 9. Alô, Touro! Sua relação com as pessoas mais próximas tem um peso enorme hoje. Mesmo lutando para manter liberdade e autonomia, alguns assuntos familiares vão pedir atenção, Touro. Em certos momentos será preciso encarar a situação de frente. Busque soluções sem abrir mão do seu equilíbrio. Número da sorte é o 23. Alô, Gêmeos! É reconfortante sentir que você está no comando, mas se insistir em controlar tudo, pode afastar o inesperado, que traria ainda mais satisfação para ti. Não force nada, principalmente quando a vida pedir leveza, cara. Deixe algum espaço para as surpresas boas. Número da sorte é o 3, Gêmeos. Gente, eu fecho esse bloco e daqui a pouco eu volto com previsões para Câncer, Leão e Virgem.
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0: Show de bola, tá aí o som do Magic com o som Rude, Jorge Mateus Só Se For Sozinho, Rod Stewart com Lost in You, e assim a gente completa mais um bloquinho de música boa aqui no nosso programa Cafeína, 9:06 e a nossa mensagem do dia.
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2: Ai, uma das coisas mais difíceis na nossa vida é aprender a perdoar, é ou não é? Mas olha, deixa eu te falar, perdoar não é esquecer, viu? Mas sim colocar um fim definitivamente naquele sentimento de raiva ou de mágoa. É ser capaz de lembrar do que aconteceu sem ter pensamentos ou sentimentos ruins. Aqueles sentimentos que ficam guardados assim dentro de você. Tem gente que fala que perdoar o erro dos outros é um processo lento e ainda doloroso. Mas tem gente que fala que perdoar a si mesmo é muito mais complicado. E errados não estão, né? O que temos que entender é que o ser humano tem as suas falhas. Fazer o quê, né? Ninguém é perfeito. E a cada dia aprendemos algo novo que pode ser bom ou ruim pra gente. Durante a nossa caminhada pode acontecer de sermos magoados ou de magoarmos alguém, com ou sem intenção alguma. Mas o importante é sempre perdoar. Sabe por quê? A mágoa age como um veneno no nosso corpo. Espalha rapidamente e vai escurecendo o nosso coração. A nossa aura fica preta, fica escura. Ela impede que a gente veja a beleza da vida e impede que a gente enxergue com clareza. Ficamos cegos de raiva, de mágoa, e não permitimos que aquela cicatriz se cure. Não se apegue à dor, se apegue à libertação dela. Aprenda a perdoar. Às vezes, tudo o que nós precisamos nessa vida é deixar o orgulho de lado, sabia? Perdoe as falhas dos outros, mas, sobretudo, saiba perdoar a si mesmo pelas suas falhas, pelas suas maneiras de agir, pelas suas faltas de atitude, pelo seu jeito de responder às pessoas, muitas vezes agressivamente. Assim, a sua caminhada ficará muito mais clara, a sua aura ficará muito mais leve, tudo fica mais leve, a carga da vida fica mais leve. Perdoar deve fazer parte da sua vida e não pode ser um processo doloroso de jeito nenhum. Tem que acontecer de dentro para fora. Aconteceu alguma coisa? Te magoou, te feriu, doeu? Automaticamente já pense: preciso tirar isso da minha vida. Eu não preciso carregar isso comigo. Não, não preciso. Preciso perdoar e seguir em frente. Não se apegue a ressentimentos, a mágoas, a dores do passado. O que passou, passou, tá lá no passado, deixa ele lá. Sabe, essas coisas se transformam em doenças para o nosso corpo se a gente ficar carregando para o resto da vida. Atraso de vida se chama isso. Para nossa mente, para o nosso coração, para tudo. Perdoe. Mas ó, perdoar não é da boca para fora, não, viu? Tem que ser lá, ó, do fundo do coração.

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2: Alô você! Já estamos de volta com mais um bloco do nosso Giro Astral desta quarta-feira. Meiuca de semana já, né, gente? Bora que agora tem Câncer, Leão e Virgem. Alô, Câncer! Você vai se surpreender de um jeito misto. E claro, muito bom com o acolhimento dado às suas propostas. Suas sugestões para melhorar o dia a dia podem ser bem recebidas, mas claro, aquele misto, né? De emoções, sentimentos e responsabilidade. Dê um passo para longe das interferências externas e se afaste das pessoas negativas, viu, Câncer? Número da sorte é o 20. Alô, Leão, papo contigo. Não leve tudo ao pé da letra, tudo assim tão sério hoje. Você pode interpretar as coisas de forma literal demais e isso acaba pesando. Também está tirando forças das reservas com bastante esforço. Modere antes de se confundir ou se desgastar mais do que precisa. Número da sorte é o 14. Alô, Virgem! A indolência não vai te render nada neste dia. Quando você seguir na direção dos outros, vai perceber isso bem rápido. Ao mesmo tempo, fica mais fácil enxergar um mau hábito que trava sua energia vital. Use essa percepção para mudar o que precisa ser ajustado, Virgem! Número da sorte 27. No próximo bloco, tem as previsões para Libra, Escorpião e Sagitário, segura aí.
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Muito bem, 9 horas e 25 minutos. Estamos de volta com a programação Cafeína desta quarta-feira, dia 15 de julho. E atenção aí para a previsão do tempo no Rio Grande do Sul. O fenômeno El Niño começa a mostrar os seus efeitos no estado a partir desta quinta-feira, dia 16. A previsão é de um período de 5 a 7 dias de tempo severo, com chuva intensa, temporais, raios, granizo e ventos que podem ultrapassar os 90 quilômetros por hora. Segundo a Meteorologia, diversas regiões gaúchas poderão registrar acumulados entre 100 e 200 milímetros de chuva, com pontos isolados chegando a 300 milímetros. Há risco de alagamentos, enxurradas, transbordamento de arroios e também inundações repentinas. Os temporais devem atingir diferentes regiões ao longo dos próximos dias. Em alguns momentos o sol pode aparecer, mas o calor e a umidade favorecem a formação de novas tempestades. A Defesa Civil orienta a população de acompanhar os alertas meteorológicos, evitar áreas alagadas, não se abrigar debaixo de árvores durante os temporais, né? Retirar aparelhos da tomada em caso de raios e, se morar em área de risco, estar preparado, preparada para deixar o local caso seja necessário. A recomendação, né, é dar atenção redobrada entre esta quinta-feira e o início da próxima semana. São informações do site meteorológico da Somar Meteorologia. E olha só, Belo Horizonte proibiu a publicidade de casas de apostas, as chamadas bets, em espaços públicos da cidade. O decreto assinado pelo prefeito Álvaro Damião impede anúncios em pontos de ônibus, mobiliário urbanos, áreas públicas concedidas pela prefeitura e também em eventos promovidos pelo município. Além disso, fica proibida a divulgação de apostas em um raio de 100 metros de escolas, museus e locais destinados ao atendimento de crianças e adolescentes. Segundo o prefeito, a medida busca conscientizar a população sobre os riscos dos vícios em apostas. Ele afirmou que, embora cada pessoa tenha liberdade para apostar, cabe ao poder público agir para reduzir os impactos deste problema. A decisão segue o exemplo da cidade do Rio de Janeiro, que nesta semana também proibiu a publicidade de plataformas de apostas em espaços públicos, comparando os danos da ludopatia, o vício em jogos, aos efeitos causados pelo tabagismo. Olha só, um estudo com 186 pares de gêmeos idênticos mostrou que, mesmo com a genética, quem se expôs mais ao sol e teve hábitos menos saudáveis apresentou um envelhecimento da pele muito mais acentuado, chegando a aparecer 11 anos mais velho. Segundo especialistas, a radiação solar acelera a perda de colágeno, favorece o surgimento de manchas, rugas e a flacidez. O protetor solar não impede o envelhecimento natural, mas ajuda a prevenir o envelhecimento precoce causado pelo sol. E atenção para um mito muito comum: mesmo em dias nublados, é importante usar protetor solar, porque os raios ultravioleta continuam atravessando as nuvens e atingindo a pele. A dica é simples: mais importante do que comprar o protetor mais caro é criar o hábito de usar o produto todos os dias. A constância faz toda a diferença para manter a pele saudável ao longo dos anos. Este então foi um estudo, né, feito com 186 pares de gêmeos idênticos. Um usava o protetor solar, o outro não. É a resposta, então, chegando a aparecer 11 anos mais velho. São informações do Jornal Correio do Povo para a programação da Rádio Navegantes, 9 horas e 29 minutos.

0: 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Hoje, ocorrido, serviços fúnebres estão a cargo da funerária Manfrim de Ronda Alta. 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
3: Olá, chegando mais uma edição aqui do Radar Esportivo desta quarta-feira, 15 de julho de 2026. E a Espanha, gente, a Espanha tá de volta à final da Copa do Mundo após 16 anos. Olha só, ontem a seleção espanhola venceu a França por 2-0 com gols de Oyarzabal e Pedro Porro e garantiu vaga na decisão do próximo domingo em Nova York. Agora a Espanha aguarda o vencedor do confronto de logo mais entre Inglaterra e Argentina pela outra vaga na grande final. Quem será que vai levar a melhor, hein? Daqui a pouco a gente vai falar mais sobre a Espanha, que alcançou um feito histórico. Já já eu volto contando pra você aqui, viu? Vamos que vamos, eu sou Kleber Salles, fique ligado aqui na nossa próxima edição, já já.
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3: Legal, turma! Voltamos com mais um bloco do Giro Astral desta quarta-feira. Agora tem previsões para Libra, Escorpião e Sagitário. E eu começo o bloco com Libra. Ô Libra, para manter a forma, foque no que realmente funciona. Seus amores e os sucessos profissionais estão de braços abertos.

0: para você. Essa combinação impede que você afunde no estresse ou numa irritabilidade sem utilidade, né? Assim você preserva seus recursos mais preciosos. Número da sorte é o 6. Alô, Escorpião! As relações com as pessoas ao seu redor trazem boas satisfações hoje. As trocas são extremamente positivas e funcionam como um bálsamo para o coração. Uma energia bonita permite que você aja exatamente como deseja, cara. Está tudo caminhando do melhor jeito, aproveite! Número da sorte é o 19, Escorpião. E para encerrar este bloco, vamos com Sagitário. Sagitário, sua necessidade de liberdade deixa você ainda mais atraente aos olhos dos outros. Você sai da concha com força e se mostra mais inteiro. Suas energias melhoram e podem virar um trunfo. O segredo é equilibrar melhor descanso e atividade. Número da sorte 31. Daqui a pouco eu volto com o último bloco. Vai ter Capricórnio, Aquário e Peixes.
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Maravilha, 9:59, a última do nosso Cafeína. Depois a gente se encontra novamente no Boomerang, só com as antiguinhas, né? Músicas do passado pra gente recordar aqui na programação da Rádio Navegantes. Pra fechar tem aquela pitadinha, né? Com Rod Stewart, Baby Jane.

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Beleza, 10 horas e 5 minutos. Bom dia, tá começando o nosso programa Boomerang, só com as antiguinhas pra você. Até as 11 horas, uma horinha só de música boa pra você. 60, 70, 80, 90 e também comecinho dos anos 2000, aquelas pitadinhas, né? Já faz o seguinte, já manda o teu recado aí, 54-3364-1066 e também pelas nossas redes sociais, Facebook, Instagram e também o nosso aplicativo. Começa agora então as antiguinhas pra você até as 11. Pra abrir tem Bad Boys Blue.

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2: Legal, estamos de volta com o nosso giro astral desta quarta-feira, agora com o último bloco, destacando previsões para Capricórnio, Aquário e Peixes. E a gente começa com você, Caprica. Você não vai se aborrecer hoje. Seu dom de inventar mil coisas vai fazer o manter o dia em movimento. Um cansaço leve, porém, pode atrapalhar suas atividades. A resposta está na qualidade do sono. Então, descanse mais, cara. Número da sorte é o 12, Capricórnio. Alô, Aquário, você fica mais profundo do que o normal aos olhos de quem convive com você. Essa é a chave do seu sucesso hoje. Mas você também vai fazer demais pelos outros. E está fazendo demais. É interessante você se tocar disso, viu, Aquário? Então, faça pausas. Como seus limites não estão tão claros, respire e descanse mais. Número da sorte é o 25. Alô, Peixes! Desta vez você não se deixe enganar pelas belas palavras e mantenha o sorriso. Existe uma necessidade forte de se superar e mostrar do que é capaz. Use isso como inteligência. Só não se distraia ao longo do dia. Número da sorte 17, Peixes! E o nosso giro astral desta quarta-feira vai ficando por aqui. Eu sou o Silva Júnior, o seu amigão, e amanhã volto com mais previsões para o seu signo. Grande abraço, aproveita bem a quarta-feira, que a quarta-feira é o dia do sofá. Tchau, até amanhã.
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3: Olá, é hora de ficar muito bem informado. O Info News está no ar. Muito prazer, eu sou o Silva Júnior. Hoje é quarta-feira, 15 de julho de 2026. A confiança dos empresários da indústria brasileira caiu neste mês ao menor nível desde o auge da pandemia da Covid-19. O índice de confiança do empresário industrial recuou para 44,4 pontos, mantendo o setor abaixo da linha de confiança pelo 19º mês consecutivo. Segundo a Confederação Nacional da Indústria, esta é a segunda maior sequência de pessimismo da série histórica. A entidade alerta que esse cenário pode reduzir a produção, adiar investimentos e afetar a geração de empregos nos próximos meses. Os indicadores que medem as condições atuais e as expectativas para a economia também registraram queda. Empresários demonstraram maior preocupação com o ambiente de negócios e com as perspectivas para a economia brasileira. De acordo com a CNI, a piora da confiança está relacionada ao aumento das incertezas no cenário internacional. Entre os fatores apontados estão o agravamento dos conflitos no Oriente Médio e a possibilidade de novas tarifas dos Estados Unidos sobre produtos brasileiros. Daqui a pouco mais informações aqui no Info News. Fique ligado.
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0: 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O corpo está sendo velado na capela mortuária Manfrim. Atos de encomendação e sepultamento serão divulgados de forma posterior. Comunicamos com pesar o falecimento de Nelson Tchê. Hoje ocorrido, serviços fúnebres estão a cargo da funerária Manfrim de Ronda Alta. A família enlutada, os nossos sentimentos, informou o Serviço de Utilidade Pública da Rádio Navegantes.
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6: Pois é, minha gente, a Espanha garantiu vaga na final da Copa do Mundo ao vencer a França por 2-0 e ainda alcançou um feito histórico. A seleção chegou a 38 partidas oficiais de invencibilidade, estabelecendo o maior recorde entre seleções, segundo a Federação Espanhola. Desde junho de 2023, são 31 vitórias, 7 empates, 98 gols marcados e apenas 26 sofridos. Agora a fúria espera o vencedor de Inglaterra e Argentina para disputar a grande final do Mundial no próximo domingão, hein? Em Nova York. Eu sou Kleber Salles e volto daqui a pouco com mais informações do mundo da bola. Fique ligado.
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1: Não corte gastos com saúde. 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

0: Informa o Serviço de Utilidade Pública da Rádio Navegantes. Falecimento. A morte não é nada. Eu somente passei para o outro lado do caminho. Santo Agostinho. Esposa Irene Graciosa Chiqueleiro, Tchê. Filhos Luiz Antônio, Carlos Alberto, Oneide em memória, Mauro, Ieda, Ioli, Marciano, Ione, Genro, Noras, netos e bisnetos comunicam com profundo pesar o falecimento de Nelson Tchê, aos 82 anos de idade, ocorrido hoje em sua residência em Ronda Alta. O corpo está sendo velado na capela mortuária Manfrim. Atos de encomendação e sepultamento serão divulgados de forma posterior. Comunicamos com pesar o falecimento de Nelson Tchê. Hoje, ocorrido, serviços fúnebres estão a cargo da funerária Manfrim de Ronda Alta. A família enlutada, os nossos sentimentos, informou o Serviço de Utilidade Pública da Rádio Navegantes.
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Beleza, 10h50, o nosso programa Boomerang aqui pela Rádio Navegantes 87.9. 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

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Chegando mais sucesso no nosso programa Boomerang, a Melinha, foi Deus quem fez você.

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Muito obrigado, gente. Maravilha.

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Informa o Serviço de Utilidade Pública da Rádio Navegantes, falecimento. Esposa Irene Graciosa Chiqueleiro, Tchê. Filhos Luiz Antônio, Carlos Alberto, Oneide, em memória, Mauro, Ieda, Ioli, Marciano, Ione, Genro, Noras, netos e bisnetos, comunicam com pesar o falecimento de Nelson Tchê, aos 82 anos de idade, ocorrido hoje em sua residência em Ronda Alta. O corpo está sendo velado na Capela Mortuária Manfrim. Celebração às 9 horas na Capela Mortuária Manfrim, seguindo logo após para o cemitério municipal de Ronda Alta no dia de amanhã. Comunicamos com pesar o falecimento de Nelson Tchê. Hoje, ocorrido, serviços fúnebres estão a cargo da funerária Manfrim de Ronda Alta. A família enlutada, os nossos sentimentos, informou o Serviço de Utilidade Pública da Rádio Navegantes.

0: Muito bem, está no ar os informativos da Prefeitura Municipal de Ronda Alta. Aviso geral, siga no Instagram o perfil oficial da Defesa Civil de Ronda Alta e fique por dentro aí dos avisos sobre o clima no município e também na região. Procure por Defesa Civil Ronda Alta ou arroba Defesa Civil Ronda Alta na plataforma Instagram. A administração informa que está circulando e-mails falsos sobre irregularidades para com a prefeitura. Pedimos cautela a todos para que não caiam em golpes e não concedam seus dados pessoais em links suspeitos. A prefeitura não entra em contato através de e-mail. Ressaltamos que o nosso conteúdo oficial de divulgações é feito através do site e redes sociais oficiais da administração. A administração informa que também estão circulando postagens falsas em redes sociais através de anúncios sobre cursos oferecidos pela administração e também o governo federal. Não caiam em golpes. As postagens não são oficiais. Procure as redes sociais oficiais, Prefeitura de Ronda Alta no Facebook e Instagram. Se o conteúdo não estiver postado nestas páginas, é falso. Fique atento. E atenção, motoristas, o processo de recapeamento asfáltico na rua 15 de novembro foi concluído. O próximo passo é a demarcação e pintura, assim que as condições climáticas forem favoráveis. Em breve, será divulgado o cronograma. Agradecemos a compreensão de todos. Comunicado da Defesa Civil de Ronda Alta, Administração Municipal e a Defesa Civil de Ronda Alta orientam que a população redobre os cuidados e acompanhe as atualizações dos órgãos oficiais sobre o clima nos próximos dias. Em caso de necessidade, entre em contato com os bombeiros voluntários pelo 999-22-5444. Também com a Brigada Militar pelo 999-47-4792, com a Secretaria de Obras pelo 999-28-8898, com a Defesa Civil pelo 996-66-2889, ou também com a Polícia Rodoviária pelo 51-985-95-6272. Lembrando que todos os telefones têm WhatsApp. No CRAS, os atendimentos ao público para serviços de apoio ao INSS ao gov.br acontecem nas terças e quintas, das 9 às 16 horas. Maiores informações pelo 3364-1301. Ainda no setor do CRAS, quer participar do programa habitacional de Ronda Alta? Siga o passo a passo. Acesse o site da prefeitura www.rondaalta.rs.gov.br/site. Vá até a aba Habitação, baixe e preencha os documentos que são declaração, ficha de inscrição habitacional, formulário de recurso administrativo. Depois de preencher, escaneie os documentos e envie pelo link disponível clicando em adicionar arquivo. Pronto, a sua inscrição estará realizada. E atenção aí, caso você não tenha acesso aos formulários, confira o cronograma de atendimento para a realização de inscrições presenciais nas redes sociais da administração. Você quer fazer a diferença na vida de crianças e adolescentes do nosso município? Ser conselheiro tutelar é muito mais do que ocupar um cargo. É assumir o compromisso de atuar na defesa dos direitos das crianças e também dos adolescentes, acompanhando situações de vulnerabilidade, orientando famílias e fortalecendo a rede de proteção da comunidade. As inscrições para candidatura estão abertas. Maiores informações, procure o Conselho Municipal dos Direitos da Criança e do Adolescente ou também a Prefeitura Municipal. Setor de Agricultura, a Secretaria de Agricultura e Meio Ambiente informa que o programa dissemina focado no melhoramento genético da bovinocultura leiteira através de inseminações artificiais segue ativo. Os produtores interessados não precisam realizar qualquer tipo de inscrição, sendo apenas necessário entrar em contato com a secretaria quando necessitar do serviço. Contatos 99977-6773, 99674-2637, também 99620-3385 e também 3364-5900. A Secretaria Municipal de Educação e Desporto informa: inscreva-se para o estágio remunerado por intermédio da ARAC na área de educação. Requisitos: idade a partir dos 16 anos e estar estudando no ensino médio, né? Ou também graduação na área de educação. Entre em contato pelo 54991222437 para maiores informações. Educação, auxílio passagem primeiro semestre de 2026, cadastro universitário, curso técnico, benefício de R$500, auxílio passagem. Estudantes em cidades que não há transporte subsidiado pelo município, reembolso de passagens. Prazo para entrega de documentos do dia 13 ao dia 31 de julho de 2026, referente ao primeiro semestre. A documentação deve ser entregue na Secretaria Municipal de Educação e Desporto, sendo necessário entregar passagens dos meses de fevereiro a julho, cópia do RG e CPF, comprovante de residência da cidade em que reside, comprovante de matrícula, atestado de frequência. Número de conta bancária para depósito, número de telefone para maiores informações na SMED. Ou também é através do 3364-5910, 991-22-2437. E ainda pelo e-mail, né? Educação com C, educacão, @rondaalta.rs.gov.br. 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

0: Quarta-feira, 15 de julho de 2026. Este é o Giro de Notícias. Eu sou Eduardo Amaral e você acompanha os destaques do momento. Termina nesta quarta-feira o prazo para que o Escritório do Representante de Comércio dos Estados Unidos e o STR, na sigla em inglês, divulgue a decisão final sobre a investigação comercial e aplicação de medidas contra produtos brasileiros. Com base na seção 301 da Lei de Comércio dos Estados Unidos, o governo norte-americano avalia a aplicação de duas sobretaxas sobre os produtos brasileiros. A primeira é uma tarifa adicional de 12,5% aplicada também a mais de 60 países. A justificativa é que as nações não adotaram medidas suficientes na avaliação dos Estados Unidos para impedir a circulação de produtos fabricados com trabalho forçado. Já a segunda prevê uma taxa de 25% sob a alegação de que o governo do país adota práticas que oneram ou restringem o comércio com empresas americanas. No caso desta segunda, o foco é o sistema de pagamentos PIX. Pesquisa Genial Quest indica que 48% dos brasileiros aprovam o governo do presidente Luiz Inácio Lula da Silva, enquanto 47% desaprovam. Esta é a primeira vez que a aprovação supera a desaprovação do governo numericamente, mas há empate técnico na margem de erro. A pesquisa ouviu 2.004 pessoas presencialmente entre os dias 10 e 13 de julho. A margem de erro é de 2 pontos percentuais para mais ou para menos, e o nível de confiança é de 95%. O Conselho Nacional de Políticas Energéticas, CNPE, aprovou nesta terça-feira o aumento temporário de 30 para 32% do teor obrigatório de etanol anidro misturado à gasolina. A medida é válida por 180 dias, com possibilidade de prorrogação, e visa reduzir a dependência brasileira de combustíveis importados. Segundo cálculos do Ministério de Minas e Energia, a resolução permitirá que o Brasil deixe de importar 900 milhões de litros de gasolina por ano. A decisão leva em conta a instabilidade do mercado internacional de petróleo e combustíveis. Argentina e Inglaterra entram em campo nesta quarta-feira para disputar a segunda partida das semifinais da Copa do Mundo. As duas seleções se enfrentam a partir das 16h no Mercedes-Benz Stadium, em Atlanta, nos Estados Unidos. O vencedor do confronto encara a Espanha no próximo domingo na disputa da grande final do torneio. O Giro de Notícias é uma produção Agência Rádio Web. Texto e apresentação, Eduardo Amaral. Edição, Mário Melo.
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4: Informa o Serviço de Utilidade Pública da Rádio Navegantes, falecimento. Esposa, Irene Graciosa Tché, filhos Luiz Antônio, Carlos Alberto, Oneide, em memória, Mauro, Ieda, Ioli, Marciano, Ione, Genro, Noras, netos e bisnetos, comunicam com profundo pesar o falecimento do senhor Nelson Tché. Aos 82 anos de idade, ocorrido hoje em sua residência em Ronda Alta. O corpo está sendo velado na Capela Mortuária Manfrim. Celebração amanhã às 9 horas na Capela Mortuária Manfrim, seguindo logo após para o seu sepultamento no Cemitério Municipal de Ronda Alta. Comunicamos com pesar o falecimento de Nelson Tché. Hoje, ocorrido, serviços fúnebres a cargo da Funerária Manfrim de Ronda Alta. A família enlutada, nossos sentimentos, informou o Serviço de Utilidade Pública da Rádio Navegantes.

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5: A gasolina vendida no Brasil terá um aumento na mistura obrigatória de etanol. O Conselho Nacional de Política Energética aprovou nesta terça-feira a elevação do percentual de 30 para 32%. A mudança começa a valer no dia 1º de agosto e terá validade inicial por 180 dias, com possibilidade de prorrogação. Segundo o ministro de Minas e Energia, Alexandre Silveira, a medida foi adotada com segurança técnica.
6: A transitoriedade é por um excesso de zelo, mas quando nós fizemos os testes de B27,5, nós não fizemos até o E30, nós fizemos até o E32. Então, no etanol, nós estamos completamente seguros de avançar até o E32.
5: De acordo com o governo, a decisão leva em conta a instabilidade do mercado internacional de petróleo provocada pelos conflitos no Oriente Médio. A expectativa é reduzir a importação de cerca de 900 milhões de litros de gasolina por ano e diminuir em até 3 centavos o preço do combustível nas bombas, considerando os valores atuais. O ministro Alexandre Silveira também afirmou que o governo já realiza estudos para ampliar a mistura para 35% no futuro.
6: Quando estiver economicamente viável, a gente aumenta. Se piorar, a gente diminui. Só precisamos ter os testes, porque nós precisamos ter garantia de que nós teremos a motorização completamente preservada dos veículos.
5: De acordo com o Ministério de Minas e Energia, os testes técnicos indicaram que a gasolina com 32% de etanol apresentou desempenho semelhante ao das misturas atuais, inclusive em veículos com motores movidos apenas a gasolina. Agência Rádio Web, de Brasília, Yuri Hudson.
7: Nesta quarta-feira termina o prazo para uma decisão que pode afetar bilhões de dólares no comércio entre Brasil e Estados Unidos. O governo de Donald Trump avalia a aplicação de novas tarifas de até 25% sobre produtos brasileiros. Antes de bater o martelo, no entanto, deve ocorrer uma nova reunião virtual entre autoridades brasileiras e o representante comercial do governo americano, Jamison Greer. A expectativa é que haja uma prévia da decisão nessa reunião. Quem traz as informações é a nossa correspondente em Nova York, Luciana Rosa. Olá, Luciana, bom dia. Quais são os próximos passos desse processo e o que os Estados Unidos estão analisando antes de tomar uma decisão?
8: O futuro da relação comercial depende principalmente de duas investigações conduzidas pelo escritório do representante comercial dos Estados Unidos, o USTR. A primeira foi aberta após o anúncio do tarifaço e analisa se políticas comerciais brasileiras prejudicam empresas americanas e criam um desequilíbrio na relação entre os dois países. A decisão deve ser anunciada até 15 de julho. A segunda envolve o Brasil e outros 59 países. O objetivo é verificar se a falta de medidas para impedir a entrada de produtos produzidos com trabalho forçado gera vantagens comerciais consideradas injustas. Se as duas investigações terminarem de forma desfavorável ao Brasil, elas podem abrir caminho para novas tarifas, que somadas podem chegar a 37,5% sobre produtos brasileiros.
7: E Luciana, qual é a expectativa do governo brasileiro para essa decisão? Ainda existe espaço para negociação?
8: O governo Lula trabalha com o cenário de que os Estados Unidos devem confirmar as novas tarifas. Essa avaliação ganhou força depois que o representante de comércio dos Estados Unidos, Jamison Greer, afirmou que os dois países ainda estão longe de um acordo. Apesar disso, os negociadores brasileiros acreditam que ainda há espaço para uma mudança importante: a ampliação da lista de produtos que ficariam isentos das tarifas. Em junho, Donald Trump anunciou uma tarifa de 25% sobre produtos brasileiros, após abrir uma investigação sobre temas como desmatamento ilegal, pirataria e o sistema de pagamentos PIX. No dia seguinte, apresentou uma taxa adicional de 12,5% para o Brasil e outros 59 países, alegando falhas no combate ao trabalho forçado. Nos dois casos, porém, o governo americano já havia divulgado uma lista de exceções para reduzir o impacto sobre consumidores e empresas dos Estados Unidos. A expectativa brasileira é justamente que essa relação de produtos poupados possa ser ampliada na decisão final.
7: E se as tarifas forem confirmadas, Luciana, quais são as opções do governo brasileiro?
8: Mesmo antes da decisão, empresas americanas que dependem de produtos brasileiros intensificaram a pressão sobre Washington para ampliar a lista de exceções às tarifas. O Itamaraty identificou pelo menos 43 empresas e associações comerciais dos Estados Unidos defendendo que determinados produtos brasileiros fiquem fora da sobretaxação. sob o argumento de que eles não têm substitutos produzidos no mercado americano. Depois do anúncio, a equipe econômica e o Itamaraty vão analisar em detalhes a decisão para definir os próximos passos. O governo ainda tenta manter as negociações com os Estados Unidos ou recorrer à chamada Lei de Reciprocidade Econômica. A legislação aprovada pelo Congresso e regulamentada pelo presidente Lula autoriza o Brasil a adotar medidas de retaliação contra países que imponham barreiras comerciais consideradas prejudiciais às exportações brasileiras.
7: E houve também, Luciana, uma atuação de Flávio Bolsonaro junto ao governo americano. O que exatamente ele pediu?
8: O senador Flávio Bolsonaro defendeu o adiamento da decisão sobre as novas tarifas. No início do mês, ele enviou uma manifestação ao escritório do representante de comércio dos Estados Unidos, sugerindo que a decisão ficasse para depois das eleições brasileiras. Na semana passada, durante uma audiência pública promovida pelo órgão em Washington, Flávio Bolsonaro voltou a fazer o mesmo apelo. Segundo ele, este seria o pior momento para a adoção das tarifas, porque a medida acabaria beneficiando politicamente o presidente Luiz Inácio Lula da Silva. É importante destacar que a participação nessas audiências é aberta a qualquer interessado que faça inscrição prévia. A atuação do senador foi uma iniciativa própria e não representa a posição oficial do governo brasileiro nem do Itamaraty.
7: Muito obrigado, Luciana Rosa, correspondente da RF em Nova York, que participou do Linha Direta de hoje. Da Rádio França Internacional, em parceria com a agência Rádio Web de Paris, Elcio Ramalho.
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0: Indicadores Agropecuários com Diego Brião. Soja.
1: Os contratos futuros de soja com vencimento em julho registraram elevação nos Estados Unidos na terça-feira. Na Bolsa de Chicago, a cotação era de US$ 12,07 por bushel ao final do dia. Valor no mercado físico no Brasil por saca de 60 quilos. Estado do Mato Grosso, cidade de Sorriso, R$ 114. Paraná, Marechal Cândido Rondon, R$ 117. Bahia, Luiz Eduardo Magalhães, R$ 121,50. E Rio Grande do Sul, não me toque, R$ 122 por saca de 60 quilos.
0: Milho.
1: Valores no mercado físico por saca de 60 quilos. Paraná, Marechal Cândido Rondon, R$ 51, valor em queda na comparação com a cotação anterior. Mato Grosso, Tangará da Serra, R$ 44 em estabilidade. E Goiás, Rio Verde, R$ 49 em queda.
0: Boi gordo.
1: Em São Paulo, na B3, os contratos com vencimento em julho eram negociados ao final da terça a R$ 333,50 por arroba. Houve elevação de 1,12% no dia. Boi à Vista, Mato Grosso, Cuiabá, R$ 306,67 por arroba.
0: Café.
1: Os contratos futuros de café arábica com entrega prevista para julho terminaram a terça-feira em Nova York, nos Estados Unidos, em queda. A cotação era, ao final do dia, de R$ 2.265,92 por saca de 60 quilos. No Brasil, na B3, os contratos futuros de café arábica com entrega prevista para setembro apresentaram queda, com cotação de US$ 389,30. Por saca de 60 quilos. Valor no mercado físico do café arábica tipo 6 por saca de 60 quilos. Minas Gerais, Varginha, R$ 1.860. Bahia, região oeste, R$ 1.720. E São Paulo, Franca, R$ 1.780.
0: Cana-de-açúcar.
1: Os contratos futuros de açúcar com entrega prevista para outubro deste ano terminaram a terça-feira em Nova York em elevação. A cotação era, ao final do dia, de US$ 14,88 por libra peso. Valor da saca de 50 quilos de açúcar cristal branco. Estado de São Paulo, R$ 92,11. Valor em elevação na comparação com a cotação anterior.
0: Trigo.
1: Valor no mercado físico do trigo por saca de 60 quilos. Paraná, Marechal Cândido Rondon, R$ 70 em estabilidade. E Rio Grande do Sul, Júlio de Castilhos, R$ 69,50, também em estabilidade.
0: Indicadores Agropecuários, um conteúdo do Grupo Rádio Web. Informação que amplifica conexões.
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nesta quarta-feira, edição mais do que especial de Bandas e Companhia, apresentação de Nando Pinheiro. É um prazer estar junto com você aqui com o melhor das bandas do Sul nesse programa que já é um grande sucesso em todo o Brasil. Aumenta o volume. 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

0: legal saber que você está na melhor programação do seu rádio. Fica ligado que daqui a pouco tem mais bandas e companhia pra você que se liga nessa rádio. É já já, hein? Não sai da frequência.
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2: Bandas e Companhia, tocando o que há de melhor para você. De volta aqui, Nando Pinheiro. Vem que tem músicas de bandas, vem que tem as melhores da regionalidade do sul do Brasil. Bandas e Companhia, vamos conferir as próximas músicas.

0: somente as melhores. Fica ligado que daqui a pouco eu volto com muito mais sucessos aqui. Banda e Companhia.
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0: E aí, tá gostando da nossa programação? Espero que sim, ó. Daqui a pouco eu estou de volta com mais Bandas e Companhia. Não saia daí! 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
3: Opa, estamos de volta para mais sucessos aqui para você. Músicas de bandas, o que há de melhor no mundo da música, no sul do Brasil. Essa cultura rica, Bandas e Companhia. Vamos já dar início à nossa próxima sequência. Confira aí.
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5: 1:34.
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0: Obrigado, André Renner, Bainão das Antigas, mais um grande sucesso. E nós, dos atuais, estamos aqui para firmar essa parceria com vocês. Bailão das Antigas e Bailão Raiz.
1: Tamo junto.
0: Tamo junto.
1: Valeu.
0: Tchau.
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3: E aí, curtindo a nossa programação? Bandas e Companhia com a apresentação de Nando Pinheiro. Deixa eu tomar uma aguinha ali, é coisa rápida. Daqui a pouco eu volto trazendo só as melhores. 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

tudo que é bom dura pouco, chegando ao final do Bandas e Companhia, mas te prometo que na próxima edição vai ter muito mais sucessos pra você. Um grande abraço e até mais, sempre na companhia aqui do seu grande brother Nando Pinheiro, no Bandas e Companhia.

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5: 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Hoje, ocorrido, serviços fúnebres a cargo da funerária Manfrim de Ronda Alta. A família enlutada, nossos sentimentos, informou o Serviço de Utilidade Pública da Rádio Navegante.

Sejam mais que bem-vindos ao nosso showzaço. Esse é o Show da Tarde, aquele programa que você gruda e não desgruda. Prontos aí para mais uma tarde recheada de música e de diversão? Então bora! Os hits que não saem da sua cabeça vai rolar agora, hein? Aumenta esse volume aí!

0: Deus, que é isso?
1: Satisfação.
0: Que energia.
1: Gabriel.
2: Que projeto lindo.
1: Irmão. Tamo junto, meu irmão.
2: Deus abençoe.
0: Lindo demais a conta.
1: Vocês, seus gatos.
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1: Olá, voltamos. É hora de ficar muito bem informado com mais um bloco do Info News nesta quarta-feira. Mais de 200 economistas, pesquisadores e executivos divulgaram uma carta aberta alertando para os impactos da inteligência artificial na sociedade. Entre os signatários estão 16 vencedores do Prêmio Nobel, além do ex-presidente da Google, Eric Schmidt, e do cofundador da Anthropic, Jack Clark. No documento, os especialistas afirmam que a tecnologia deverá provocar uma transformação econômica comparável à Revolução Industrial, mas em um intervalo de tempo muito menor. Eles defendem que governos, empresas e pesquisadores adotem medidas desde já para reduzir riscos e ampliar os benefícios dessa evolução. A carta destaca que a IA poderá aumentar a produtividade e melhorar a qualidade de vida, mas também acelerar o desemprego em diversos setores. Os autores alertam que os atuais sistemas de proteção social podem não estar preparados para enfrentar essas mudanças. Apesar do alerta, o documento não apresenta medidas específicas. Os especialistas defendem que o avanço da inteligência artificial seja direcionado para complementar o trabalho humano e gerar benefícios para toda a sociedade. Daqui a pouco eu volto com mais um bloco do Info News. Fique ligado.
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1: Você no seu show da tarde e já vamos dar aqui o play na sequência que envolve você, hein? 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

0: obrigado.
1: Será
0: obrigado,
1: que foi obrigado, sorte?
2: Gente. Nunca foi sorte, sempre foi Deus, viu? Valeu, compadre, Deus abençoe. Deus abençoe a todos vocês, viu? Tamo junto.
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6: Olá, chegando mais uma edição aqui do Radar Esportivo desta quarta-feira, 15 de julho de 2026. E a Espanha, gente, a Espanha tá de volta à final da Copa do Mundo após 16 anos. Olha só, ontem a seleção espanhola venceu a França por 2-0 com gols de Oyarzabal e Pedro Porro e garantiu vaga na decisão do próximo domingo em Nova York. Agora a Espanha aguarda o vencedor do confronto de logo mais entre Inglaterra e Argentina pela outra vaga na grande final. Quem será que vai levar melhor, hein? Daqui a pouco a gente vai falar mais sobre a Espanha, que alcançou um feito histórico. Já já eu volto contando pra você aqui, viu? Vamos que vamos, eu sou Kleber Salles, fique ligado aqui na nossa próxima edição, já já.
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3: 2:39.
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5: Muito bem, depois desse breve intervalo comercial, a gente tá de volta aqui com mais uma dose de música boa no seu show da tarde. Tá prontinho aí pra embalar mais ainda as melhores? E aí, tá prontinho pra ouvir aí somente as mais da tarde? Então se liga e vem junto com a gente.

0: cantor Daniel. 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

intervalo comercial, a gente tá de volta aqui com mais uma dose de música boa no seu Show da Tarde. Tá prontinho aí pra embalar mais ainda as melhores? E aí, tá prontinho pra ouvir aí somente as mais da tarde? Então se liga e vem junto com a gente. Tamo

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7: Você aqui ao vivo, hein? Com o seu show da tarde. Espero que todos estejam aí prontos pra curtir, pra aproveitar essa tarde aí empolgante, ao som das melhores músicas. 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
9: Jorge Henrique Rodrigo. Amorilhinho, meu fubá. 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
3: Olá, voltamos e o Info News está no ar, deixando você muito bem informado com mais uma edição desta quarta-feira. O Ministério da Justiça decidiu notificar a Apple e o Google por manterem suas lojas virtuais aplicativos de apostas que estariam em desacordo com a legislação brasileira. A medida não representa punição, mas solicita esclarecimentos sobre a oferta desses aplicativos e os mecanismos de controle adotados pelas empresas. Segundo a pasta, foram identificados aplicativos sem autorização para operar no país e sem ferramentas eficazes de verificação de idade. A legislação brasileira proíbe o acesso de menores de 18 anos às plataformas de apostas e exige mecanismos para impedir esse tipo de acesso. O Ministério informou que uma primeira notificação foi enviada às empresas em abril deste ano. Após um novo monitoramento realizado em junho, técnicos constataram que o aplicativo considerados irregulares continuavam disponíveis para download nas duas lojas virtuais. Os novos ofícios também pedem informações sobre as medidas adotadas para impedir o acesso de menores às plataformas de apostas. Apple e Google deverão prestar esclarecimentos ao Ministério da Justiça sobre as políticas de controle e fiscalização aplicadas em sua loja de apps. Daqui a pouco mais informações aqui no Info News. Fique ligado.
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4: Pois é, minha gente, a Espanha garantiu vaga na final da Copa do Mundo ao vencer a França por 2-0 e ainda alcançou um feito histórico. A seleção chegou a 38 partidas oficiais de invencibilidade, estabelecendo o maior recorde entre seleções, segundo a Federação Espanhola. Desde junho de 2023, são 31 vitórias, 7 empates, 98 gols marcados e apenas 26 sofridos. Agora a fúria espera o vencedor de Inglaterra e Argentina para disputar a grande final do Mundial no próximo domingão, hein? Em Nova York. Eu sou Kleber Salles e volto daqui a pouco com mais informações do mundo da bola. Fique ligado.
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5: 3:37.
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8: Com você no seu Show da Tarde e já vamos dar aqui o play na sequência que envolve você, hein? 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
3: 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Ser gentil traz grandes benefícios para a saúde. Redução do estresse e ansiedade. Ações gentis diminuem os níveis do hormônio do estresse, o cortisol, e aliviam a ansiedade e a depressão. Sem contar que gentileza gera gentileza. Fique ligado. 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
5: Estamos de volta aqui com mais uma seleção musical do seu show da tarde. Olha, prepare-se porque essa seleção promete. Você vai cantar, você vai dançar, você vai se divertir ao som dos hits aí do momento, hein?
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0: Mário!
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3: E assim chegamos ao fim de mais um show da tarde. Agradecemos aí a todos que nos acompanharam e que interagiram e que tornaram essa tarde tão especial. Curtiu, gostou, né? Então se liga, amanhã tem mais pra você, mais uma edição do programa Show da Tarde.
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3: Muito bem, voltamos com a última edição do dia do Info News desta quarta-feira. As remessas globais de smartphones caíram 11% no segundo trimestre de 2026, atingindo o menor nível dos últimos 13 anos. O recuo foi provocado principalmente pelo aumento no custo dos componentes utilizados na fabricação dos aparelhos. Segundo o levantamento, a crise na oferta de chips de memória elevou os custos de produção e pressionou os preços dos celulares. O impacto foi maior nos modelos de entrada e intermediários, reduzindo a procura por esses dispositivos. Além da escassez de componentes, as tensões no Oriente Médio também contribuíram para o aumento dos custos de transporte e logística. Diante desse cenário, fabricantes passaram a reajustar preços, reduzir margens de lucro, ampliar promoções e até cancelar alguns lançamentos. Apesar da retração do mercado, Samsung e Apple foram as únicas fabricantes a ampliar participação nas vendas globais. A Samsung alcançou 24% de participação no mercado, enquanto a Apple chegou a 20%, impulsionadas por uma estratégia de preços mais estáveis e maior oferta de produtos. Assim encerramos mais um Info News. Eu sou Silva Júnior e amanhã, quinta, volto com mais notícias para você. Grande abraço, ótima quarta e até amanhã.
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3: 4:36.
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17 horas mais 5 minutos. Boa tarde para você que tá chegando com a gente. É, hoje tem Argentina e Inglaterra, estão jogando aí Argentina e Inglaterra, valendo segunda semi, né? Argentina fazia a segunda semifinal, então aí, valendo vaga pra final da Copa. E tá 0-0, viu? 0-0, jogo que começou lá às 16 horas. Jogo que começou então aí às 16 horas. Já estão sendo jogados 20 segundos do segundo tempo, né? Foram pro segundo tempo. Vamos ver o que que aconteceu aqui, se já teve gol ou não, né? 0-0, ó. Primeiro tempo foi um futebol detalhe da primeira etapa dentro do esperado do duelo da tarde de hoje em Atlanta. Primeira finalização sem perigo saiu aos 32 minutos, viu? Num toque de cabeça de Stones da Inglaterra pra fora. Aí, ó. A Inglaterra, então, aí lá nos 32 minutos, e o que que pode se esperar disso, né? Podemos esperar aí uma Argentina catimbeira, podemos esperar uma Argentina aguerrida, né? Eu acredito que, pelo que eu conheço de futebol, nós vamos ter Argentina passando, né? Não vai ser fácil, não vai ser fácil, mas a Argentina vai ser difícil arrancarem o título da mão da Argentina. Já já você vai acompanhando comigo aqui na nossa programação, pois eu vou passando detalhe por detalhe do que for acontecendo aqui. Nós vamos passando para você pelas ondas do rádio. Ah, Mato Grosso e Matias abrem. Eu e a madrugada, meu amigo Ivan Turra, da Chapeação Turra, aqui do ladinho da Navegantes, ligados na programação. Que solzinho bacana que fez hoje, hein? Bom de trabalhar, bom de curtir, bom de viver, bom de laborar.

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2: Eita, não tem coisa pior do que a gente dormir mal à noite, né? Passa lá, visita a doutora Sabrina, você vai a poder conferir o que estamos falando. 17:15, 17:15 aqui na Navegantes, continua 0-0, Argentina e Inglaterra.
3: Horas e 15 minutos.
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4: E a Inglaterra abre o placar com Gordon, né? Quem diria, né? Quem diria? A Inglaterra embalada contra a Argentina, abrindo o placar agora aos 9 minutos do segundo tempo. 17:16.
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Siga la pelota, siga la pelota. Inglaterra 1, Argentina 0. São jogados 18 minutos do segundo tempo. Chegando Zezé de Camargo e Luciano, telefone da saudade.

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0: Estamos de volta, 17:33. Segue 27 minutos do segundo tempo. Inglaterra 1-0. A Inglaterra vai socando a Argentina. Eita, que coisa, hein? Que coisa! Diz que o jogo melhorou muito no segundo tempo, que no primeiro tempo foi meio truncada a coisa, né? 17:34 aqui na Navegantes. Ei, Morena, César e Paulinho.

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Chico Amade Xodó, Seresteiro das Noites e Meu Ex-Amor.

Chico Amado e Xodó, esses dois grandes, maiores compositores da música sertaneja, escreveram estas e outras canções aí que foram gravadas por grandes artistas. E olha, meu amigo, se Messi e os argentinos não acordarem, já são passados 39 minutos do segundo tempo, Messi poderá ser mais um dos artilheiros a assistir o final da Copa na televisão em casa. 17:47, Argentina perde por 1-0 da Inglaterra, Copa do Mundo. É semifinal, 17:45 na Navegantes. Vamos trazendo a música do Rio Grande aqui na nossa programação, trazendo pelo Véu das Águas. Essa aqui é boa, hein? Essa é boa, do Erlon Pericles, a música regional do Rio Grande na Navegantes, 17:45.

0: Copa do Mundo, meu amigo, aos 40 minutos, né? Eu falava agora, né? Se a Argentina não acordar, Messi vai assistir a final da Copa em casa na televisão, né? Gol de Enzo Fernandes, Lionel Messi cobra escanteio curto, recebe novamente de Depou e aciona Enzo no meio, completamente sozinho, ele finaliza como quer de fora da área e acerta o canto direito de Pickford para empatar o jogo. Agora tudo igual. Segundo tempo, 44 minutos, 1-1 Argentina e Inglaterra, vai para o desespero, agora vai pro desespero, né?
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1: Agradecimento e convite para a missa de sétimo dia de Ângelo José Signor. Mesmo com a saudade que permanecerá para sempre em nossos corações, a família de Ângelo José Signor agradece de coração a todos que estiveram ao nosso lado neste momento de despedida. O carinho, as orações e a solidariedade de cada pessoa foram um verdadeiro conforto para nossa família. Nossa gratidão aos familiares, amigos, vizinhos e a toda a comunidade pelas orações, mensagens, visitas, gestos de carinho, pelos primeiros socorros prestados e por toda a corrente de fé que nos fortaleceu durante esses dias tão difíceis. Agradecemos de forma especial as equipes do SAMU, da UTI Móvel, da Associação Hospitalar de Ronda Alta, do Hospital São Vicente de Paulo de Passo Fundo, da Funerária Nossa Senhora Aparecida, que com competência, dedicação, respeito e humanidade fizeram tudo o que estava ao seu alcance para cuidar do nosso querido Ângelo e acolher nossa família. O nosso eterno agradecimento aos padres Hélio, Arnildo, Luiz e Leandro pelas orações, visitas no hospital e apoio à família e também à equipe de liturgia. Nos conforta a certeza que seu exemplo de honestidade, simplicidade, alegria e amizade e amor pessoal pela família permanecerá vivo para sempre. Temos fé de que agora, junto de Deus, continuará olhando por todos nós e nos abençoando, como fez todos os dias de sua vida. Convidamos familiares, amigos e toda a comunidade para a missa de sétimo dia, que será celebrada no dia 18 de julho, às 19 horas, na Igreja Nossa Senhora dos Navegantes, em Ronda Alta. Nossa eterna gratidão a todos, que Deus os abençoe.

Vai dizer o quê, né? Vou começar a música de novo já já, porque a Argentina passou na frente, né? Aos 48 minutos. Ah, meu Deus do céu, né? Lautaro Martínez escreveu o nome na história da Argentina. O atacante, reação impressionante após bola na trave de o rapaz encontrado, a bola na trave encontrou Lautaro Martínez sozinho para cabecear para o fundo da rede e socar a Inglaterra, hein? Acabaram com a Inglaterra. A bola pune a atuação absolutamente covarde da Inglaterra após abrir o placar. A seleção inglesa é castigada em mais uma retomada da Argentina neste mata-mata da Copa e vai ter mais cerca de 4 minutos para tentar reagir. Duvido que a Inglaterra reaja. Eu já conto como Argentina na final. E acredito que sem medo de errar, por méritos, eu torceria para a Argentina ganhar esse título, viu? É uma seleção feroz. E o Messi, tenho certeza do que eu tô falando, merece por tudo que já fez, né? Pela seleção da Argentina, levantar uma taça, sem dúvida nenhuma, sem medo de errar, né? A gente precisa ter a humildade de, a gente, é claro que faço até pirraças com relação à seleção argentina, mas precisamos ter a humildade de admitir que desta vez eu acredito que o título caberia para a seleção argentina, né? Seria muito bom, inclusive para o Brasil, né? Se tocar e acordar um pouquinho mais.

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3: Bênção e paz. Peregrinos de esperança, aos pés de Maria, Mãe dos Navegantes. Ave Maria, cheia de graça, o Senhor é convosco. Bendita sois vós entre as mulheres, e bendito é o fruto do vosso ventre, Jesus. Santa Maria, Mãe de Deus, rogai por nós, os pecadores, agora e na hora de nossa morte. Amém. Oremos. Ó Deus, Pai de amor e misericórdia, que pela graça do Espírito Santo, por meio da Sagrada Família, quisestes habitar conosco em Jesus, nós agradecemos vossa presença e todos os benefícios recebidos pela intercessão de Maria, Senhora Nossa. Atendei também nossa súplica de peregrinos de esperança neste santo ano jubilar e guardai-nos sobre a vossa proteção de Pai, Filho e Espírito Santo. Amém. Um grande abraço. Nos vemos na missa. Tchau, tchau.
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encerrado. Final da Copa do Mundo vai ser entre Argentina e Espanha. Encerrado então, Argentina vencendo Inglaterra por 2-1 de virada. Argentina que saiu perdendo, empatou e conseguiu virar o jogo, né? Cê, tem essa prova como a valentia do time sul-americano aqui, né, gente? Que coisa, hein? Acho que o título fica aqui na América do Sul. 18:05, 18:05. É, meus amigos, chegando mais música, chegando o Grupo Minuano no fim de tarde. 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

0: Chegando mais uma, já tem mais moda boa pra você. 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

0: Amigantes, 18 horas 22 minutos, 18 com 22.
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3: Chegando mais um gaitaço, meu compadre. Chegando o baile das fandangueiras com grupo

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nossa programação tem muita música, né? E olha, meu amigo, os Estados Unidos devem confirmar novo tarifaço contra o Brasil. Como fica as coisas, né? Como é que vai ficar as coisas? Bom, a gente ainda não sabe, né? Como vai ficar as coisas, mas a mídia, a imprensa nacional já tá dando como confirmado aí o aumento das tarifas dos Estados Unidos, né? E a gente já fica imaginando o que vai acontecer. Estados Unidos ainda segue lançando nova onda de ataques contra o Irã. Trump diz que Teherã quer acordo. Será? Para mim é muito blefe nestas duas nações aí, né? Estão blefando o tempo inteiro e brincando de rico, né? E fazendo pou-pou, como se dizia os pequenos, né? Como os pequenos dizem, fazendo pou-pou, né? Brincando enquanto o mundo vira quase ao avesso, eles ficam fazendo de conta que é uma coisa só com eles, né? Que loucura é isso, né? Que loucura é isso. Mas eu falava aqui, né? Os Estados Unidos devem confirmar hoje o tarifaço. Segundo a apuração da CNN Brasil, chefe do STR deu as negociações por encerradas e recomendou a aplicação das novas tarifas ao presidente Trump. Tá aí. O governo dos Estados Unidos deve confirmar a aplicação de um novo tarifaço contra produtos brasileiros, mas sinalizou um aumento da lista de exceções. Conforme a apuração da CNN, a informação foi transmitida pelo chefe do Escritório de Representantes Comerciais da Casa Branca. Segundo esses interlocutores, ele indicou que já encaminhou ao presidente Trump a recomendação final sobre as novas taxas. O avanço da medida ocorre após o encerramento das negociações bilaterais na última terça-feira, ontem, portanto, de acordo com os relatos, né, deu as discussões por encerradas e queixou-se da postura do Brasil. Na realidade, o Brasil tem que botar, né, a conversa com eles, e se não deu certo, não deu, né? É uma negociação que se faz, mas vai fazer o quê, né, meu amigo? Eita, não dá nem pra falar, né? São 18 horas mais 34 minutos aqui na Navegantes. Cláudio Roger, quanto tempo?

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0: aí, meus amigos? 18 horas 43 minutos. Minha massa. Achei que era minha massa. É minha massa com Jeppe. Meus amigos, ligados aqui na nossa programação, 18 horas 43 minutos. Nós vamos às informações rapidão e nosso programa, Jeppe, a voz do Rio Grande, acabou de cantar, né? Nosso amigo Jeppe, a voz do Rio Grande. Já vou trazer as informações do tempo, quais são as novidades para nossa região, atualizadas pelo Clima Tempo. 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
1: 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A Espanha e a Argentina, gente, vão dividir um prêmio milionário na final da Copa do Mundo. Olha só, ao todo, a FIFA vai distribuir 727 milhões de dólares, em torno de 3,7 bilhões de reais, o que representa um valor recorde, além de um aumento de 50%. Meus amigos, a Espanha e a Argentina vão disputar neste domingo a final da Copa do Mundo dos Estados Unidos, Canadá e México, né? Além de levantar aquela taça especial, as duas seleções vão levantar os cofres, né? Vão disputar um prêmio recorde de 50 milhões de dólares, aproximadamente 255 milhões na atual cotação. Após abrir o placar aos 9 minutos no segundo tempo com Gordon, a Inglaterra recuou, dando mais liberdade para o time de Lionel Messi, que em 7 minutos virou com Enzo Fernandes e Lautaro Martínez, para garantir a vaga na final em busca do tetracampeonato. A Argentina vem aí, pessoal. A Argentina vem aí. Tá certo, meus amigos lá de São Paulo, João Carlos Veríssimo, boa tarde, obrigado pela companhia. Vamos curtir a previsão do tempo? Pois olha, eu comecei o programa com 21 graus, né? Como subiu a temperatura, né? 17 graus agora. 17 graus a temperatura nesse instante, né? 17 graus a temperatura. Previsão para os próximos dias. Previsão do tempo para os próximos dias. Fala-se muito, né, em uma previsão severa, né, e há uma preocupação de muitas autoridades e também das comunidades do Rio Grande do Sul, né, mas eu tô verificando aqui que até domingo nós não teremos chuva. Domingo vai ter, olha só, atualizada a previsão do tempo, até domingo nós teremos sol entre nuvens, períodos de sol durante o dia. Domingo chove 6,5 milímetros, sem previsão. Chove rápido durante o dia e a noite, ó, sem nenhum problema. Na segunda-feira, apenas chuviscos. Na próxima terça-feira, daí chove 44,5 milímetros. Na próxima quarta, dia 22, 19,4. Na próxima quinta, 32. Na sexta-feira, dia 24, 10 milímetros, e era isso até o dia 29, tá? Então, vamos ver aqui: 40, 50, 60, 70, 80, 90, 100 milímetros de chuva aqui, ó, distribuídos da terça-feira, dia 21, até o dia 24. Então, nós não teremos assim um impacto de uma paulada de chuva aqui, previsto aqui pelo Climatempo, que pega lá do Instituto Nacional de Meteorologia, né? Nós não temos aqui uma previsão mais séria de temporal para nossa região por enquanto, né? Apenas chuva marcando aqui, aumento de nuvens com sol e chuvas, tempo nublado com pancadas de chuvas ao decorrer do dia. Então, para outras regiões, sim, aí nós temos os destaques mais severos nas regiões sul do Rio Grande do Sul. A Câmara aprovou o anúncio de acordo para renegociação de dívidas rurais. O presidente da Câmara dos Deputados, Hugo Mota, anunciou hoje acordo entre governo e representantes do setor e a Frente Parlamentar Agropecuária para renegociação de dívidas de produtores rurais. Pelo entendimento, o projeto de lei sobre o tema não será votado e será substituído por uma medida provisória, segundo o Ministério da Fazenda. Cerca de 100 bilhões em dívidas deverão ser renegociadas, nas informações do Canal Rural. São 18 horas mais 50 minutos.
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0: 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O simples fato de usar a gentileza de cumprimentar os outros não só beneficia os outros, mas também a si mesmo, criando um ciclo positivo de bem-estar e saúde. Cumprimentar as pessoas com um sorriso e um bom dia não cai pedaço de ninguém, mas faz uma grande diferença no fortalecimento de relacionamentos como empatia, conexões sociais, combate à solidão. Então, que tal ser um pouquinho mais gentil? Fique ligado. A qualquer momento tem mais dicas de saúde. 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
3: Informações, olha só, Rocher. É volta da Copa com hérnia de disco e desfalca o Inter na retomada do Campeonato Brasileiro. O goleiro uruguaio trabalha em separado e não tem prazo para retornar. Sequência de problemas físicos reforça a busca colorada por um reforço para a posição. O Inter dificilmente contará com o Sérgio Rocher na retomada do Campeonato Brasileiro. O time recebe o Cruzeiro da próxima quarta-feira no Beira-Rio. Já vai retomar o Brasileirão, viu, gente? Mas o goleiro uruguaio voltou da Copa do Mundo com uma hérnia de disco e está fora dos planos imediatos do técnico Paulo Pezzolano. A informação é de que ele realiza atividades em separado e ainda não há previsão para que volte a ficar à disposição da comissão técnica. O clube até o momento não se manifestou oficialmente sobre a gravidade da lesão, nem estabeleceu um prazo para o retorno do goleiro colorado. Pelo lado gremista, né? Vamos ver o que diz aqui. Reviravolta, o Grêmio encaminha a contratação de Diego Caíto. Tricolor chegou a acordo com o Goiás pelo lateral. A negociação do Grêmio com o Goiás por Diego teve uma reviravolta hoje, depois de recuar diante da negativa do Esmeraldino. O tricolor retomou as conversas e encaminhou a contratação do lateral direito de 22 anos, conforme apurado pelo Correio do Povo. O principal empecilho era a forma de pagamento, que foi destravada nesta quarta com a apresentação de garantias bancárias. O Grêmio vai desembolsar 5 milhões por 50% dos direitos econômicos do jogador, sendo 3 milhões à vista e o restante parcelado. O desejo de Diego Caíto de atuar na arena também foi importante para a conclusão da negociação. O lateral direito é aguardado ainda amanhã para realizar exames médicos e assinar contrato com o Grêmio, segundo o site e jornal Correio do Povo. São 18 horas mais 54 minutos. Um abraço para o Jorge Tilvitz, o Cláudio Lopes, a Miraci Treto e o João Carlos Veríssimo, ligados com a gente na programação. E nós vamos ficando por aqui, encerrando o nosso programa, trazendo a última de hoje. Vem aí o sucesso aqui na programação da Navegantes. Daqui a pouquinho, né? Eu vou trazer as informações do Lab Center. Depois tem Bugio de Ronda Alta com Mita e Dalprá. E vem aí o Baú Sertanejo. 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

0: quarta-feira, abençoada pelo nosso Deus. Sejam bem-vindos e bem-vindas ao Baú Sertanejo de hoje. Obrigado pela tua companhia, pela tua audiência. Sejam bem-vindos e bem-vindas a esse programa que é bom demais de ouvir. Tá todo mundo ligado, tá todo mundo curtido. E a gente começa a edição de hoje tocando essa aqui. Aumenta o som, Baú Sertanejo já está no ar.
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0: Muita coisa boa, Mauro Sertanejo, levando pra você os melhores de todos os tempos. Não sai da sintonia, já já tem mais pra você.
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0: Valeu, gente! Depois do intervalo, a gente tá aqui de volta com o Baú Sertanejo. Aumenta aí o som pra você conferir.

0: Boa, Mauro Sertanejo, levando pra você os melhores de todos os tempos. Não sai da sintonia, já já tem mais pra você.
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0: Mais um modão chegando aqui no nosso Baú Sertanejo. Aumenta o som.

0: O sertanejo trazendo o que foi sucesso e o que é sucesso aqui do sertanejo pra você. Não sai daí não, já já tem mais.
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0: Eita, moda boa é essa aí que tá chegando aqui no nosso Baú Sertanejo.

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2: Estamos de volta com o Baú Sertanejo, trazendo para você as grandes emoções do sertanejo.

0: O sertanejo, uma sequência melhor do que a outra aqui pra você ouvir, curtir e relembrar. Daqui a pouco tem mais, não sai daí não.
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1: Muito bem, minha turma, de volta com o Baú Sertanejo e você ouve aí as grandes emoções novamente, hein? Aumenta o som, mais uma subsequência está chegando.

0: programa de hoje dessa quarta-feira aqui, ó. Essas aí encerra a edição de hoje. Mas amanhã a gente volta com mais alegria pra você. Fica com Deus e até amanhã.
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0: Olá, minha gente, por aqui nós estamos chegando juntos com mais um programa chamado Sertanejo Classe A. Quem vos fala e se apresenta sou eu mesmo, Elber de Andrade. Prazer imenso estarmos juntos aí com você para tocar muita moda sertaneja aqui no seu rádio, né? Deixa cair as primeiras de hoje.
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1: Daqui a pouquinho, mais sucessos pra você.
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2: 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As notícias do governo federal que movimentaram o país no dia de hoje.
3: Olá, boa noite.
1: Boa noite para você que nos acompanha em todo o país.
3: Quarta-feira, 15 de julho de 2026.
1: Vamos ao destaque do dia na Voz do Brasil.
3: Vacinação em gestantes.
1: Imunização de grávidas pelo SUS reduziu casos graves de bronquiolite em bebês menores de 6 meses.
3: Os dados são do Ministério da Saúde. Natália Koslick.
4: Até agora, mais de 1.200.000 doses da vacina contra bronquiolite foram aplicadas no país.
1: Você vai ouvir também prova de vida.
3: Quem precisa fazer comprovação no INSS está recebendo aviso do governo federal.
1: Fique atento, a mensagem não solicita dados do cidadão. Márcia Fernandes.
5: Não são enviados links, nem são solicitados dados como CPF ou endereço.
3: E ainda, novas regras de publicidade para bets começam a valer sexta-feira.
1: Está proibida a veiculação de análises sobre eventos esportivos que induz a realização de apostas.
3: Também está vedada a divulgação para crianças e adolescentes. Nazi Brum.
6: Entre as principais regras da portaria publicada no último dia 10, está a divulgação de advertências ao apostador sobre os riscos de apostas online.
1: Hoje, na apresentação da Voz do Brasil, Mariana Jungmann e Luciano Seixas.
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1: A vacinação de gestantes no SUS contra bronquiolite reduziu pela metade os casos graves da doença em bebês.
3: Os dados foram publicados esta semana pelo Ministério da Saúde.
1: Essas e outras vacinas presentes no esquema vacinal das gestantes ajudam a evitar internações e óbitos de mães e de seus bebês.
4: A vacina contra o vírus sincial respiratório